0: 32 bilhões de reais em Sergipe para fábrica de fertilizantes e exploração de óleo e gás em águas profundas.
1: Durante evento, o presidente Lula pede respeito à soberania brasileira, após Estados Unidos classificarem PCC e Comando Vermelho como grupos terroristas.
2: Não aceitamos ser tratado como um moleque. Nós não sabemos ser tratado como se fosse uma republiqueta. Não brinque com a soberania desse país, não brinque com a nossa democracia, não duvidem das coisas que nós fazemos aqui nesse país.
0: Move Brasil, já está disponível financiamento para a compra de novos caminhões e ônibus mais seguros e sustentáveis.
1: Hoje, na apresentação da Voz do Brasil, Mariana Jungmann e Luciano Seixas.
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1: O consumo das famílias e a agricultura ajudaram no crescimento do país no primeiro trimestre deste ano.
0: O IBGE divulgou hoje que o PIB, Produto Interno Bruto, aumentou 1,1% no período, com resultado positivo em três setores: agropecuária, indústria e serviços.
1: Lembrando que o PIB é o resultado de tudo que é produzido no país.
3: Na chácara de 3 hectares em Tangará da Serra, no Mato Grosso, José Francisco de Souza planta de tudo. E de tudo a terra dá. Tomate, brócolis, cebola, repolho, cebolinha, alface, couve, milho. A produção é vendida nas feiras, mercados e enviada a escolas públicas da região. Em 2025, José conseguiu financiamento do Programa Nacional de Fortalecimento da Agricultura Familiar, o PRONAF, para a construção de 3 estufas na propriedade.
4: No ano de 2025, a gente conseguiu o financiamento do PRONAF. A gente precisava aumentar a produção e conseguimos financiamento para construir 3 estufas na propriedade, onde melhorou bastante e aumentamos bastante a nossa produção.
3: Puxado pelo campo e pelo consumo das famílias, o Produto Interno Bruto do país cresceu 1,1% no primeiro trimestre de 2026, comparado ao último trimestre de 2025. O PIB é considerado o termômetro oficial da economia. Ele mede o valor de tudo o que é produzido no país durante um determinado período de tempo. E esse tudo inclui desde o pãozinho da padaria, passando por carros e máquinas, até o corte de cabelo e a consulta no médico. São os bens e serviços. Para o economista e professor da ESPM, Jorge Ferreira dos Santos, o crescimento do PIB mostra a resiliência da economia brasileira.
5: Nós sabemos, do que está acontecendo no ambiente global. Você tem um ambiente de alta do petróleo, você tem uma pressão geopolítica muito grande. Apesar disso, a economia brasileira acabou performando um pouco melhor do que o esperado, puxado por esses dois grandes vetores, consumo das famílias e a produção do agro.
3: Os dados de crescimento do PIB no primeiro trimestre deste ano são ainda maiores quando comparados ao mesmo período do ano passado, uma alta de 1,8%. Em valores correntes, ou seja, sem descontar a inflação, o PIB somou 3,3 trilhões de reais. Reportagem Luana Karen.
0: Em suas redes sociais, o ministro da Fazenda, Dario Durigan, afirmou que o resultado de hoje sustenta a projeção de crescimento de 2,3% para o ano. E se confirmado, 2026 será o quarto ano consecutivo com crescimento do PIB superior a 2%.
1: Segundo o ministro, será o melhor ciclo da economia brasileira em 10 anos.
0: Hoje o presidente Lula cumpriu uma série de compromissos em Sergipe.
1: Na área da saúde foram anunciados mais de 200 milhões de reais para agilizar as cirurgias no país.
0: E entregues veículos que vão garantir atendimento a quem mora longe dos centros de atendimento.
6: Os investimentos anunciados para a saúde chegam a 225 milhões de reais. Com o recurso, serão adquiridos 150 combos de equipamentos para cirurgias gerais e oftalmológicas, permitindo a abertura de 100 novas salas cirúrgicas em todo o país. São equipamentos para operações como vasectomia, laqueadura e catarata. A expectativa é reduzir o tempo de espera para as cirurgias no Sistema Único de Saúde. Além desses equipamentos, o presidente Lula destacou outros esforços do governo para ampliar o atendimento especializado pelo país.
2: Temos 150 carretas andando por esse país para fazer todo tipo de exame que só rico fazia. Exame de qualquer tipo de câncer, o câncer de próstata, câncer de colo, sabe? mesmo tempo, companheiros, nós temos 800 ambulâncias com gabinete odontológico para tratar dos dentes da pessoa nesse país.

0: tempo, companheiros. Nós temos 800 ambulâncias com gabinete odontológico para tratar dos dentes da pessoa desse país.
1: Os investimentos foram anunciados durante visita do presidente Lula a Sergipe nesta sexta-feira. Primeiro, ele conferiu as instalações do Hospital do Amor de Lagarto, referência no combate ao câncer, que atende 150 municípios da região. O hospital recebeu 137 milhões de reais do Ministério da Saúde na sua implantação. E para ampliar ainda mais o atendimento em Lagarto, foi autorizada a construção de uma nova policlínica no município, com 30 milhões de reais do novo PAC. O ministro da Saúde, Alexandre Padilha, destacou a importância da nova unidade.
2: É um equipamento que vai fazer o tratamento de mais de 30 médicos e especialidades, que vai ter tomografia, que vai ter ressonância, que vai ter ultrassom. Com a vantagem que não vai ficar dentro do hospital. E às vezes dentro do hospital, quando precisa fazer uma situação de urgência, a pessoa que estava esperando é desmarcado o exame, na policlínica fica preservado e vai fazer o exame na maior velocidade possível.
1: Já na visita ao Hospital do Câncer de Sergipe, em Aracaju, o presidente Lula anunciou a entrega de um novo tomógrafo, que vai agilizar o diagnóstico e tratamento de pacientes oncológicos do estado. Também foram entregues 406 veículos do programa Agora Tem Especialistas, Caminhos da Saúde, para transporte de pacientes que precisam de atendimento fora dos seus municípios. Além de Sergipe, os estados de Pernambuco, Paraíba, Alagoas, Paraná e São Paulo vão receber os micro-ônibus e vans da iniciativa do governo do Brasil. Serão 3.300 veículos. É um investimento de mais de 1 bilhão e 400 milhões de reais. O governo federal entregou ainda unidades odontológicas móveis para municípios de Sergipe e de outros 5 estados. Reportagem Graziela Mendonça.
3: A Petrobras anunciou hoje mais de 72 bilhões de reais em investimentos no estado de Sergipe.
4: O valor será aplicado na retomada de fábrica de fertilizantes e também para exploração e produção de óleo e gás em águas profundas.
3: Hoje pela manhã, o presidente Lula visitou a fábrica, que terá capacidade para produzir 7% da demanda nacional.
5: Líder mundial na produção de alimentos, o Brasil ainda depende da importação de fertilizantes para garantir a produtividade no campo. Hoje, cerca de 80% dos insumos usados na agricultura vêm do exterior. A ureia, principal fertilizante nitrogenado utilizado em culturas como milho, café, arroz e cana-de-açúcar, é um dos produtos mais importados pelo país. Para reduzir essa dependência, o governo do Brasil e a Petrobras anunciaram investimentos bilionários para ampliar as operações da fábrica de fertilizantes nitrogenados, a Fafem, em Laranjeiras, em Sergipe. Segundo a presidente da Petrobras, Magda Chambriá, com os investimentos, a fábrica vai ampliar a produção de ureia e atender 7% da demanda nacional de fertilizantes.
6: Essa Fafem daqui vai produzir 7% da demanda de fertilizantes nitrogenados do Brasil. Mas nós fizemos a mesma coisa na Bahia. Nós estamos completando a obra da UFN3, fábrica de fertilizantes, no Mato Grosso do Sul. Fizemos a mesma coisa no Paraná. Com esses empreendimentos, nós vamos ser capazes de entregar para o Brasil cerca de 35% da demanda de fertilizantes nitrogenados.
5: A unidade voltou a operar após um período de paralisação e já retomou a produção de amônia e ureia. A reativação da fábrica é considerada estratégica para fortalecer a indústria nacional e garantir mais segurança ao agronegócio brasileiro. Além da retomada da Fafem, os investimentos incluem o projeto Sergipe Águas Profundas, voltada à exploração de petróleo e gás no litoral sergipano. Com as novas plataformas, a Petrobras deve dobrar a produção de gás natural. Somados, os projetos da Petrobras terão investimentos de 72 bilhões e meio de reais e devem gerar cerca de 28 mil empregos diretos e indiretos no estado. É mais investimentos, maior produção nacional e menos dependência externa, defendeu o presidente Lula.
0: A Petrobras não é minha, o investimento aqui não é meu, é do nosso país. E vocês, petroleiros, acreditem na importância da Petrobras. Acreditem na maravilha da Petrobras.
5: As duas plataformas que serão instaladas em Sergipe terão capacidade para produzir diariamente até 240 mil barris de óleo e processar 22 milhões de metros cúbicos de gás natural. De Aracaju, Sergipe, Pablo Mundim.
4: Após os estados

0: Unidos anunciarem que vão classificar o PCC e o Comando Vermelho como grupos terroristas, o governo brasileiro emitiu nota afirmando que o país rejeita qualquer forma de interferência externa em seus assuntos internos.
1: E que o Brasil tem travado um combate permanente contra essas organizações criminosas.
0: Hoje, lá em Sergipe, o presidente Lula pediu respeito à soberania brasileira.
1: O vice-presidente Geraldo Alckmin também se manifestou, lembrando as ações já adotadas para enfrentar o crime organizado.
2: O governo do Brasil divulgou hoje uma nota reafirmando a soberania nacional e o combate permanente a organizações criminosas no país. A manifestação ocorreu depois da decisão dos Estados Unidos de classificar o PCC, primeiro comando da capital, e o Comando Vermelho como grupos terroristas. A nota diz ainda que enfrentar essas organizações criminosas com firmeza é e continuará sendo prioridade do Estado brasileiro. Para o governo do Brasil, o terror causado por essas organizações que buscam obter lucro através do crime, especialmente pelo tráfico de drogas e armas, não pode ser confundido com o tipo de ação por motivos ideológicos, políticos e religiosos do terrorismo internacional. Durante um evento em Sergipe, o presidente Lula cobrou respeito ao Brasil e afirmou que combater o crime organizado passa também pela aprovação da PEC da Segurança Pública.
3: Não aceitamos ser tratado como um moleque. Nós não sabemos ser tratado como se fosse uma republiqueta. Eu trato um país pequeno com o mesmo respeito que eu trato a China, com o mesmo respeito que eu trato a Rússia, com o mesmo respeito que eu trato os Estados Unidos. Não brinque com a soberania desse país, não brinque com a nossa democracia. Se quiserem combater o crime organizado, não precisa pedir ajuda para ninguém. Aprove a PEC da segurança pública que está no Senado. Aprove a PEC que no mês seguinte terá o Ministério da Segurança Pública desse país.
2: O vice-presidente da República e ministro do Desenvolvimento, Indústria, Comércio e Serviços, Geraldo Alckmin, também se manifestou sobre o assunto e afirmou que o Brasil combate o crime organizado de todas as formas.
4: Combate ao crime organizado, ele é feito por terra, mar e ar. O Congresso acabou de aprovar a lei antifacção, novos crimes foram listados, aumento das penas para o crime organizado e dificuldade da progressão penitenciária, da progressão de pena. Então, todo o empenho no combate ao crime organizado.
2: Uma reunião na Casa Civil nesta tarde com integrantes do Ministério da Fazenda e das Relações Exteriores discutiu os impactos dessa decisão norte-americana sobre o Brasil, principalmente nos campos jurídico, diplomático e financeiro. Em abril, durante sua viagem a Washington, o presidente Lula apresentou ao Departamento de Estado dos Estados Unidos uma proposta focada na inteligência e na cooperação internacional, que inclui ampliação dos controles sobre a lavagem de dinheiro praticada no exterior e sobre o tráfico de armas enviadas ao Brasil. Reportagem Graziele Bezerra.
0: Começou hoje o prazo para interessados em comprar caminhões, ônibus, micro-ônibus e implementos rodoviários pelo programa Move Brasil, para eles pedirem o financiamento.
1: O programa tem como objetivo estimular a substituição de veículos antigos por modelos mais modernos, eficientes e seguros.
0: E contribuir para a redução do consumo de combustíveis, emissão de poluentes, além de elevar a produtividade do transporte de cargas e a qualidade do transporte de passageiros.
1: Dezenas de instituições financeiras estão credenciadas pelo BNDES para fazer o financiamento com condições especiais, a depender do perfil do comprador.
5: O BNDES, Banco Nacional de Desenvolvimento Econômico e Social, abriu o protocolo para receber os pedidos de financiamento do BNDES Mais Mobilidade. A linha de crédito de até 21 bilhões de reais faz parte do Move Brasil, programa coordenado pelo Ministério do Desenvolvimento, Indústria, Comércio e Serviços para apoiar a renovação da frota de caminhões e ônibus no país. Podem pedir o financiamento caminhoneiros autônomos, pessoas físicas associadas a cooperativas, empresários individuais e empresas do setor de transporte rodoviário ou urbano, de cargas e passageiros. As condições de financiamento variam de acordo com o perfil do interessado. Para o caminhoneiro autônomo, o prazo de pagamento pode chegar a 120 meses, com até 12 meses de carência. Para a empresa do setor de transporte rodoviário ou urbano de cargas, o prazo pode ser de até 60 meses, com até 6 meses de carência. Para a empresa do setor de transporte rodoviário ou urbano de passageiros, o prazo pode chegar a 120 meses, com até 6 meses de carência. Os juros ficam perto de 13% ao ano. Quem estiver interessado em dar entrada num pedido de financiamento para a compra de caminhões ou ônibus, deve procurar uma das instituições financeiras credenciadas pelo BNDES. Como explica o chefe de departamento da área de operações e canais digitais do banco, Rodrigo Alac.
6: Isso significa que dezenas de bancos, diferentes tipos, estão aptas a conceder crédito com essa linha do BNDES. Dessa forma, a sugestão que fica para quem estiver interessado, seja o frotista ou transportador autônomo cooperado, é que ele busque a instituição financeira que ele já tenha relacionamento. Isso vai agilizar na concessão de crédito, porque essa instituição já conhece o cadastro, já tem o perfil de crédito desse interessado e pode agilizar a concessão.
5: Segundo o superintendente da área de desenvolvimento produtivo e inovação do BNDES, João Pieroni, o apoio à compra de caminhões e ônibus vai trazer vários benefícios para a economia do país.
7: A nova versão do Move Brasil é fundamental para a renovação de caminhões e ônibus no país, rumo a novos veículos cada vez mais sustentáveis e eficientes. Isso gera, ao mesmo tempo, uma grande demanda para a indústria, que passa a investir cada vez mais em ampliação de capacidade produtiva, no desenvolvimento de novos produtos, agregando cada vez mais valor no país. Isso gera renda, emprego de qualidade e fortalece a indústria brasileira.
5: As instituições financeiras que receberem os pedidos de crédito têm até o dia 28 de agosto para dar entrada no sistema do BNDES. Reportagem André de Barros Lima.
0: 110 mil atendimentos médicos e odontológicos foram realizados em comunidades ribeirinhas e isoladas da Amazônia Ocidental.
1: É a Operação Acre, realizada pela Marinha no Vale do Juruá durante 4 meses, alcançando moradores do Acre e do Amazonas.
8: Ao todo, 8.810 pessoas receberam atendimento durante a operação, que percorreu regiões de difícil acesso, onde muitas vezes o transporte fluvial é a única forma de ligação com centros urbanos e serviços públicos essenciais. Além das consultas médicas, odontológicas e exames laboratoriais, a missão distribuiu 453 mil medicamentos para garantir continuidade de tratamentos em comunidades afastadas. Também foram aplicadas vacinas e realizados atendimentos preventivos voltados à saúde da população local. Comandante do navio, capitão de corveta Marcelo Camerino da Silva de Souza, traz mais detalhes.
9: Essa comissão mostrou mais uma vez que a presença da Marinha na Amazônia vai muito além da navegação. Em muitos lugares, o navio representa o único acesso à saúde, ao atendimento médico e à esperança para milhares de famílias ribeirinhas. Cada atendimento, cada medicamento entregue, cada mamografia realizada, carregam dignidade, cuidado e presença do Estado onde muitas vezes ninguém mais consegue chegar.
8: Um dos destaques da operação foi a realização de 1.022 mamografias em parceria com a ONG Américas Amigas. A iniciativa buscou ampliar o acesso ao diagnóstico precoce do câncer de mama para mulheres que vivem em áreas remotas da Amazônia, onde exames especializados nem sempre estão disponíveis. O comandante do navio também falou sobre a importância da missão ser realizada todos os anos.
9: Manter essa missão todos os anos é fundamental porque o povo amazônico precisa saber que não está esquecido. E para nós, militares, fica a certeza de que poucas missões têm impacto humano tão grande quanto essa Operação Acre.
8: A Operação Acre integra as ações permanentes de assistência hospitalar da Marinha na região amazônica e tem como objetivo ampliar o acesso à saúde básica e especializada para populações ribeirinhas e indígenas em localidades isoladas do país. Reportagem Gabriel Pinheiro.
0: O INSS INSS publicou hoje portaria que regulamenta a pensão que será paga às crianças e adolescentes, filhos de mulheres vítimas de feminicídio.
1: O direito à pensão é previsto por lei e a regulamentação vai permitir o início do pagamento de um salário mínimo por mês.
0: Tem direito à pensão os menores de 18 anos, cuja renda familiar por pessoa, ou seja, o valor da renda dividido entre os membros da família, seja igual ou inferior a 1/4 do salário mínimo.
1: Além dos filhos biológicos, poderão receber o benefício enteados e menores de idade que estiverem sob guarda da vítima. Eles devem comprovar que eram dependentes econômicos dela.
0: Para a presidente do INSS, Ana Cristina Silveira, a pensão especial é uma forma de garantir os direitos dessas crianças e jovens até o início da vida adulta.
10: Quando a mulher é vítima desse crime, filhos ficam órfãos, famílias inteiras são destruídas e precisam reconstruir suas vidas depois da violência. Nenhuma política pública é capaz de reparar essa perda, mas o Estado tem o dever de proteger quem ficou e garantir condições mínimas de cuidado, dignidade e amparo.
1: Para solicitar a pensão, é necessário que o representante legal do menor apresente os documentos como RG e CPF, a inscrição no CAD único, além de um documento que comprove o crime de feminicídio, como inquérito policial ou denúncia do Ministério Público.
0: As famílias podem tirar dúvidas e receber apoio no processo nas unidades do INSS ou nos centros de referência de assistência social.
1: O Brasil registrou a menor taxa de desemprego para o trimestre encerrado em abril deste 2012.
0: Com o mercado de trabalho aquecido, o governo do Brasil oferece mais oportunidades de capacitação para os trabalhadores.
1: E anunciou esse mês investimentos para ampliar a oferta de cursos de qualificação profissional em todo o país.
0: Ao todo, vão participar da iniciativa 31 entidades conveniadas ao SINE, o Sistema Nacional de Emprego.
11: Serão 30 milhões de reais do Fundo de Amparo ao Trabalhador para fortalecer a oferta de cursos de qualificação profissional em 14 estados e 17 municípios. Os recursos serão destinados a entidades conveniadas ao Sistema Nacional de Emprego, o SINE. O valor será dividido em duas modalidades. 15 milhões de reais serão repassados segundo os critérios do índice sociodemográfico. Esse índice leva em conta a realidade de cada estado ou município, observando os locais que mais precisam, com população maior e mais necessitada. Os outros 15 milhões serão distribuídos segundo o índice de gestão descentralizada, que observa se o ente federativo já executa ações de qualificação profissional. Bahia, Sergipe e Rio Grande do Sul estão entre os estados que vão receber mais recursos. O ministro do Trabalho e Emprego, Luiz Marinho, destacou que a ideia é apoiar locais com maior necessidade, mas também incentivar os que demonstraram capacidade de execução e entrega de cursos.
12: Nós temos muitas empresas com muitas vagas em aberto que precisa preencher, muitas vezes, adequando a qualificação, especialmente ao trabalhador e à trabalhadora, que às vezes uma dica de aperfeiçoamento, de agregar mais conhecimento, possa fazer a grande diferença na empregabilidade.
11: Segundo o Ministério do Trabalho e Emprego, o objetivo do repasse das verbas é que cada local amplie a oferta de cursos, segundo as necessidades específicas do mercado de trabalho, e com isso, mais pessoas sejam empregadas. Reportagem Márcia Fernandes.
1: O governo do Brasil lançou uma campanha nacional para incentivar a separação e a destinação adequada de resíduos sólidos.
0: Com a mensagem "O resíduo que você separa vira renda na mão de quem recebe", a campanha destaca a importância da separação do lixo dentro de casa e reforça o papel dos catadores na cadeia de reciclagem.
1: A ideia é reduzir impactos ambientais, diminuir o volume de resíduos enviados aos aterros sanitários e ampliar a geração de renda para trabalhadores do setor.
0: Do Governo do Brasil.
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1: Fique agora com as notícias do Poder Judiciário e do Congresso Nacional. Boa noite, bom final de semana.
0: A gente volta segunda-feira. Boa noite.
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15: Plenário do STF deve retomar a análise da chamada uberização no mês de junho.
16: Tribunal de Justiça do Amazonas cediu encontro regional da magistratura região norte.
15: STJ aplica perspectiva de gênero para julgamento sobre ingresso de droga em presídio e mantém falta grave de preso.
16: Boa noite, eu sou Marcela Luiza.
15: E eu sou Walter Lima.
16: O presidente do Supremo Tribunal Federal, ministro Edson Fachin, marcou para junho a retomada do julgamento que vai definir regras para trabalho em aplicativos.
15: Os processos tratam da existência ou não de vínculo trabalhista entre motoristas e as plataformas digitais. Marcelo Della Libera.
17: A expectativa é que a corte busque um equilíbrio entre os direitos previstos na Constituição e os novos modelos de prestação de serviços. O presidente do Supremo, ministro Edson Fachin, afirmou que a corte está pronta para analisar a questão.
18: Nós fizemos audiências públicas, instruímos o processo, ouvimos os mais diversos setores interessados, tivemos

0: Nós fizemos audiências públicas, instruímos o processo, ouvimos os mais diversos setores interessados, tivemos também uma interlocução, um diálogo republicano importante com o parlamento e, mais uma vez, com entidades públicas e privadas, e chegou o momento agora de apresentar uma resposta para essas questões cruciais.
1: A decisão do STF poderá orientar milhares de ações judiciais em andamento no país sobre o tema.
2: A Justiça do Amazonas é o primeiro tribunal a sediar o encontro regional da magistratura região norte.
3: O evento ocorreu nesta sexta-feira e faz parte de uma iniciativa inédita do CNJ para fortalecer o diálogo entre os tribunais brasileiros. Vitória Vitor.
4: A abertura do encontro foi conduzida pelo presidente do Supremo Tribunal Federal e do Conselho Nacional de Justiça, ministro Edson Fachin, com foco na integração entre os tribunais da região e na discussão de políticas públicas para o fortalecimento do sistema de justiça. O encontro trouxe para o centro de debate temas ligados à tecnologia, inovação e às especificidades da Amazônia.
2: Mantida falta grave a preso que pediu a companheira para levar drogas ao presídio.
3: Nesse caso, o STJ aplicou a perspectiva de gênero para responsabilizar, não apenas a mulher. Fátima Uchoa.
5: A companheira do preso foi flagrada com maconha durante revista para ingresso no presídio. Ele declarou ser usuário e tê-la pressionado para levar a droga. Até então, o entendimento predominante no STJ afastava a responsabilidade.

0: induziu ou se beneficiaria da conduta reproduz seletividade punitiva e desigualdade de gênero.
1: Terminou hoje a 10ª edição da Semana da Conciliação Trabalhista.
2: Os trabalhadores puderam, de forma mais rápida, encerrar processos na justiça. Larissa Batista.
3: Os dados parciais da 10ª Semana da Conciliação Trabalhista mostram uma arrecadação de mais de 1,5 bilhão de reais. Foram realizadas mais de 82.600 audiências e cerca de 408 mil pessoas foram atendidas. Já o número de processos conciliados passou de 24 mil. A ação foi encerrada nesta sexta-feira de forma simbólica, no Tribunal Regional do Trabalho da 6ª Região, em Pernambuco.
1: Em ano eleitoral, ter acesso rápido à legislação é essencial para quem trabalha com as eleições.
2: Pensando nisso, o TSE lançou a versão digital 2026 do Código Eleitoral anotado. Estevam Furtado.
4: O material reúne leis eleitorais atualizadas, notas explicativas e decisões da Justiça Eleitoral. Está disponível gratuitamente no catálogo de publicações e na biblioteca digital do TSE. A versão em PDF traz recursos como busca rápida, sumário clicável e navegação interativa, facilitando a consulta de temas como pesquisa eleitoral, prestação de contas e inteligência artificial.
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1: Uma boa noite.
2: Bom fim de semana e até segunda-feira.
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7: Eu sou Paula Groba.
8: E eu sou Ricardo Nakaoka.
7: E estes são os destaques de hoje do Jornal do Senado, que começa agora.
8: Senadores da oposição apresentam proposta de jornada flexível em resposta à PEC sobre escala 6x1.
7: Avança projeto que amplia a validade de laudos para pessoas com deficiência.
8: Senado volta a analisar seguro rural com juros menores e mais acesso a crédito.
7: Boa noite.
8: Boa noite.
7: A proposta que reduz a jornada semanal de trabalho de 44 para 40 horas ganhou um novo capítulo no Senado. Em resposta à mudança sugerida pelo governo e já aprovada na Câmara, senadores da oposição apresentaram uma alternativa que prevê jornadas flexíveis.
8: Pelo novo texto, as jornadas seriam flexíveis, com pagamento proporcional à carga horária. Os detalhes com o repórter Alexandre Campos.
9: Pela proposta da oposição, as partes poderão decidir por uma jornada menor de 20 horas de trabalho por semana, por exemplo. O valor da hora trabalhada será proporcional ao salário mínimo nacional ou ao piso da categoria, calculado com base na jornada máxima de 44 horas. Primeiro signatário da proposta, o senador Rogério Marinho, do PL do Rio Grande do Norte, acredita que esse modelo de jornada flexível, além de não prejudicar os empresários e evitar riscos de demissão, dá ao trabalhador a liberdade de decidir como melhor utilizar o seu tempo.
10: É assim que acontece, por exemplo, nos Estados Unidos. E veja, preservando todos os direitos do trabalhador que estão contidos no artigo 7º da Constituição na sua proporcionalidade.
9: Para o senador Rogério Carvalho, do PT de Sergipe, a proposta da oposição, ao permitir uma jornada flexível, vai reduzir a renda do trabalhador.
11: 70% da população aprova a redução da jornada. E o que eles estão propondo é uma afronta a essa vontade, ou seja, é uma parte do parlamento de costas para a vontade popular.
9: A PEC que permite a flexibilização da jornada de trabalho está na Comissão de Constituição e Justiça.
7: Muitos alunos com altas habilidades acabam enfrentando desinteresse, isolamento e até abandono escolar por falta de acompanhamento adequado. Para mudar essa realidade, o Senado aprovou um projeto que cria uma política nacional voltada a estudantes com superdotação.
8: A proposta prevê identificação precoce, atendimento especializado e maior flexibilidade no ensino para garantir que esses talentos sejam desenvolvidos dentro das escolas. O texto segue agora para a sanção presidencial. Repórter Douglas Castilho.
12: O texto garante que a identificação da condição de neurodesenvolvimento seja feita de forma pedagógica através de um estudo de caso escolar.

0: relatora, senadora professora Dorinha Seabra, do União do Tocantins, destacou que a falta de preparo das escolas tem levado à exclusão de jovens e defendeu a estruturação do sistema público para o devido acolhimento.
1: Essa é uma forma de garantir e respeitar as diferenças para que elas não se tornem barreiras para que essas crianças e jovens permaneçam nas nossas escolas.
0: A senadora Mara Gabrilli, do PSD de São Paulo, ressaltou que um dos objetivos da medida é identificar a dupla excepcionalidade, que é a coexistência entre altas habilidades e alguma outra condição associada, como uma deficiência ou transtorno.
2: Precisamos de uma política pública que enxergue esses estudantes de forma integral e evite que tantos talentos continuem invisíveis dentro das escolas.
0: O projeto permite que despesas de capital para a implementação das medidas da Política Nacional para Estudantes com Altas Habilidades ou Superdotação poderão ser contempladas com recursos públicos do PAC. O texto vai à sanção presidencial.
3: E atualmente, pessoas com deficiência precisam renovar periodicamente laudos e avaliações para ter acesso a benefícios e políticas públicas, mas essa exigência pode mudar.
4: Avançou no Senado um projeto que amplia o prazo de validade dessas avaliações e reduz a necessidade de reavaliações frequentes. Repórter Márcio Maturana.
5: Indeterminado nos casos de deficiência permanente ou irreversível. 5 anos nos casos de deficiência reversível ou progressiva. Esses prazos de validade para avaliação biopsicossocial de deficiência estão no projeto aprovado pela Comissão de Direitos Humanos, que agora segue para votação final na Comissão de Assuntos Sociais. O relator da proposta, senador Flávio Arnes, do PSB do Paraná, criticou a frequência atual de avaliações.
6: Realmente, esse acesso a uma regularidade de avaliações, isso causa um transtorno gigantesco para as pessoas e para as famílias. Temos que ser menos burocráticos.
5: O autor do projeto, senador Alan Rick, do Republicanos do Acre, também destacou a atenção às famílias.
7: Imagine só o transtorno para a família, o custo disso, inclusive emocional para a família.
5: O projeto determina também que o prazo de validade da carteira de identificação da pessoa com transtorno do espectro autista, que hoje é de 5 anos, passe a ser de 10 anos para crianças e adolescentes sem necessidade de avaliação e indeterminado para quem tem mais de 18 anos.
3: Uma proposta que altera as regras do seguro rural vai voltar à análise dos senadores. O projeto foi modificado pela Câmara dos Deputados durante a votação e por isso retorna ao Senado.
4: O texto prevê taxas de juros menores e prioridade em operações de crédito. Repórter Pedro Pincer.
8: A proposta da senadora Tereza Cristina, do Progressistas de Mato Grosso do Sul, prevê taxas de juros menores e prioridade em operações de crédito rural amparadas pelo seguro rural. O projeto foi aprovado pela Câmara dos Deputados com mudanças, entre elas o detalhamento das cláusulas que permitem o uso do seguro rural como garantia em empréstimos rurais. Para o relator, senador Jaime Campos, do União de Mato Grosso, o seguro rural é fundamental para que os produtores do país possam enfrentar os prejuízos cada vez mais frequentes provocados pelas mudanças climáticas no campo.
9: Já teve gente que já replantou pela terceira vez soja aqui no Mato Grosso, lá que eu vi, que plantou apostando na chuva, a chuva veio, botou cara, veio aquele sol de 45 graus, foi embora. Foi lá, deu outra replantada. Também não aconteceu. Já está na terceira.
8: O projeto trata também do fundo destinado à cobertura suplementar dos riscos do seguro rural, conhecido como Fundo Catástrofe. Previsto desde 2010, o mecanismo não chegou a ser implementado por falta de regulamentação e de aportes contínuos de recursos.
3: E o Brasil passa a ter a primeira universidade federal indígena. A nova instituição, criada por lei sancionada pela Presidência da República, tem a missão de ampliar o acesso dos povos originários ao ensino superior e de unir a produção científica aos saberes tradicionais.
4: De acordo com a lei, a universidade poderá estabelecer processos seletivos próprios, que deverão ter percentual mínimo de seleção de candidatos indígenas. A reportagem é de Lana Dias.
10: A primeira universidade federal indígena do Brasil terá sede em Brasília e deve valorizar, preservar e difundir os saberes dos povos indígenas brasileiros e latino-americanos, além de promover a sustentabilidade socioambiental dos territórios. O relator da proposta, senador Eduardo Braga, do MDB do Amazonas, reforçou que a universidade contribui para o protagonismo das comunidades.
11: A criação da UNID constituirá mais um importante passo no papel de protagonismo que os povos indígenas têm exercido na formulação de políticas públicas voltada para suas realidades.
10: A universidade poderá estabelecer processos seletivos próprios, que deverão ter percentual mínimo de seleção de candidatos indígenas. Os cargos de reitor e vice-reitor deverão ser ocupados obrigatoriamente por docentes indígenas. Os primeiros serão nomeados pelo ministro da Educação, até que a UNIND tenha estatuto para organização própria. De início, a instituição atenderá 2.800 estudantes em 10 cursos de graduação.
4: Com edição de Paula Groba e trabalhos técnicos de João Lira, o Jornal do Senado fica por aqui. Acompanhe agora as notícias do Tribunal de Contas da União e da Câmara dos Deputados. Boa noite.
3: Boa noite e um bom fim de semana.
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13: O Tribunal de Contas da União fiscalizou os programas de transferência de renda no país, como o Auxílio Gás, o Bolsa Família e o Benefício de Prestação Continuada. Juntas, essas três ações movimentaram mais de 270 bilhões de reais em 2024. O trabalho identificou sobreposição de benefícios, falhas na gestão e dificuldades para atender famílias em situação de vulnerabilidade. Para o ministro relator do processo no TCU, Jorge Oliveira, o principal problema é a falta de coordenação entre União, estados e municípios.
14: Os programas das três esferas de governo operam muitas vezes sem integração de dados, sem mecanismos efetivos de coordenação e sem uma visão consolidada da Política Nacional de Transferência de Renda.
13: O tribunal determinou que o governo federal adote medidas para melhorar a integração entre programas e tornar a gestão mais eficiente. Saiba mais em tcu.gov.br.
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15: Deputados alteram regras de internação do adolescente usuário de drogas.
16: Câmara aprova mudanças no seguro rural para cobrir prejuízos no campo.
15: Plenário repercute a aprovação da proposta que reduz a jornada de trabalho.
17: Boa noite. José Ayrton Félix Cirilo, do PT do Ceará, acredita que a redução da jornada semanal de trabalho pode beneficiar especialmente as mulheres, por causa da sobrecarga de tarefas profissionais e domésticas. Ele acrescenta que a medida representa uma conquista na valorização dos direitos trabalhistas.
15: Denise Pessoa, do PT do Rio Grande do Sul, observa que avanços tecnológicos que aumentam a produtividade permitem jornadas de trabalho menores, sem prejuízo econômico. Ela cita experiências internacionais e afirma que a redução da carga horária amplia o bem-estar, o equilíbrio social e a eficiência no trabalho.
17: Ao destacar que o fim da escala 6x1 busca corrigir desigualdades históricas nas relações de trabalho, Gervásio Maia, do PCdoB da Paraíba, defende ainda mais políticas do governo federal voltadas à valorização do trabalhador. O deputado registra também a mobilização popular em torno do tema.
15: Reginaldo Lopes, do PT de Minas Gerais, cita estudos que relacionam o aumento da produtividade com a redução da carga horária de trabalho. O parlamentar alerta para o crescimento das doenças psicológicas por causa das escalas exaustivas.
17: Carlos Aratini, do PT de São Paulo, acusa a oposição de tentar barrar o fim da jornada 6x1 ao propor emendas consideradas radicais de última hora. O congressista lembra que o Partido Liberal tentou fixar um prazo de 10 anos para a transição da proposta.
15: Alfredinho, do PT de São Paulo, critica a bancada do PL por tentar confundir a população ao propor a jornada 4x3. De acordo com o deputado, o partido sempre se posicionou contra os direitos dos trabalhadores e a redução da escala de trabalho.
17: Rogério Correia, do PT de Minas Gerais, reforça que o Partido Liberal apresentou emendas à redução da jornada de trabalho que previam 10 anos de transição e o aumento da carga horária. Segundo o deputado, historicamente o PL favorece empresários com recursos públicos.
15: Érica Cocai, do PT do Distrito Federal, celebra os índices atuais de empregos e critica o que chamou de cinismo da oposição em relação à jornada de trabalho. Ela lembra que o PL assinou emendas que previam prazo de 10 anos para implementar a nova carga horária e para atrasar o processo de mudanças.
17: Para Tarcísio Mota, do PSOL do Rio de Janeiro, a oposição tentou manipular a opinião pública, mas a pressão popular forçou uma mudança no discurso conservador diante da necessária redução da jornada de trabalho. Ele reitera que o progresso social depende de leis que protejam o trabalhador contra a exploração.
15: Por outro lado, Kim Kataguiri, do Missão de São Paulo, critica o fim da escala 6x1 e afirma que mudanças constitucionais por si só não garantem alterações práticas nas condições de trabalho. De acordo com o parlamentar, a medida pode gerar efeitos diferentes dos esperados no mercado de trabalho.
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17: A Câmara aprovou mudanças no seguro rural com uso de recursos do orçamento para cobrir prejuízos do produtor. O repórter Antônio Vital acompanhou a votação.
19: A Câmara dos Deputados aprovou o projeto que altera a legislação sobre seguro rural, que protege os produtores contra perdas provocadas por fenômenos climáticos, pragas e quedas do preço. Entre outras medidas, a proposta torna obrigatória a previsão de recursos do orçamento e a participação do governo federal no fundo que vai cobrir os pagamentos. Além disso, torna esse orçamento imune a corte de verbas. A proposta também define que o seguro rural é isento do pagamento de tributos federais, diretos ou indiretos. A obrigação foi criticada pelo deputado Kim Kataguiri, do Missão de São Paulo.
20: A gente já tem um orçamento que é 92% de despesas obrigatórias e cria-se aqui mais uma despesa obrigatória, e aí a gente vai carimbar ainda mais despesas, por mais que haja feito acordo com o governo para que haja o limite, ainda assim nós estamos positivando, nós estamos colocando na lei que nós teremos uma despesa de caráter continuado obrigatório.
19: O projeto estabelece que o contrato de seguro rural passa a ser uma das garantias das operações de crédito, ou seja, condiciona benefícios do crédito rural, como juros menores e prazos maiores, à contratação de seguro rural pelo produtor. A proposta dá prazo máximo de 30 dias para que o produtor receba o prêmio pelos prejuízos sofridos. Para isso, os produtores terão que fornecer dados precisos sobre o tamanho da área e a data da colheita, para que a seguradora calcule o valor do prêmio. O projeto, que já tinha sido aprovado pelo Senado, recebeu parecer favorável do relator, deputado Pedro Lupion, do Republicanos do Paraná, coordenador da Frente Parlamentar da Agropecuária. De acordo com o relator, as mudanças são necessárias para aumentar o uso do seguro rural no país, que hoje cobre menos de 3% da área total da lavoura. Segundo ele, o projeto dá mais previsibilidade e segurança jurídica para o produtor rural. No plenário, o relator foi o deputado Arnaldo Jardim, do Cidadania.

0: O projeto dá mais previsibilidade e segurança jurídica para o produtor rural. No plenário, o relator foi o deputado Arnaldo Jardim, do Cidadania de São Paulo.
1: Nós temos hoje uma baixa cobertura de seguro rural. Daquilo que é a área plantada no nosso Brasil, nesse instante a cobertura de seguro é apenas de 7,8%. Portanto, a tentativa aqui é fazer com que isso se amplie, dando mais segurança, dando mais estabilidade a todos que produzem e que possam cumprir a sua missão, assim com maior segurança jurídica.
0: O texto altera ainda a gestão do fundo, criado em 2010, que serve como garantia para os riscos do seguro rural. O fundo passa a contar com a participação, com direito a voto, das seguradoras, empresas da cadeia produtiva do agronegócio e cooperativas de produção agropecuária, na proporção do número de cotas adquiridas. O texto aprovado também retira da lei que trata do fundo o limite atual de 4 bilhões de reais relativo à participação do governo federal como cotista. O projeto que altera a legislação sobre seguro rural voltou para análise do Senado. Rádio Câmara de Brasília, Antônio Vital.
2: Meio Ambiente.
3: Os parlamentares aprovaram novas punições internacionais para o vazamento de óleo no mar. O repórter José Carlos Oliveira tem mais detalhes.
4: A Câmara dos Deputados aprovou a nova redação da Convenção Internacional sobre Responsabilidade Civil por danos causados por poluição por óleo. O Tratado da Organização Marítima Internacional existe desde 1969 em resposta ao vazamento de 120 mil toneladas de petróleo no litoral de França e Inglaterra 2 anos antes. Também criou o Fundo Internacional de Compensação por Danos Decorrentes da Poluição por Petróleo. O texto foi atualizado em 1992 e no ano 2000, com algumas alterações que vêm sendo gradativamente aprovadas pelos países membros da Organização das Nações Unidas, como explica o relator deputado Nilton Tato, do PT de São Paulo.
5: Tem uma nova convenção internacional que já tem mais de 140 países signatários, e esse projeto de lei é para que o Brasil faça parte dessa nova convenção, que traz maiores responsabilidades para pessoas jurídicas e pessoas físicas que porventura sejam responsável de forma acidental ou de forma proposital pelo derramamento de óleo e de petróleo nos mares, aumentando inclusive a faixa de proteção do mar daquilo que está sob responsabilidade do Brasil.
4: Para mostrar a importância da medida, Nilton Tato citou o vazamento de mais de 5 mil toneladas de petróleo cru no litoral do Nordeste e do Sudeste do Brasil em 2019. Trata-se do maior desastre e crime ambiental já registrado no litoral do Brasil, ainda não inteiramente desvendado e com sérios impactos socioambientais e econômicos.
5: Quando tem esse tipo de derramamento, você tem impacto, seja para a biodiversidade, para a fauna dos mares, mas também tem consequências do ponto de vista social e econômica. Lembram quanto que prejudicou o turismo em boa parte do Nordeste, aquelas manchas? Então é um pouco isso, é de como é que a gente cria, então atualiza a legislação brasileira de acordo com normas internacionais para a gente evitar que tenha essas consequências.
4: Entre as novidades da Convenção Internacional está o aumento dos limites de indenização a ser paga pelos proprietários de navios petroleiros nos casos de acidente com poluição por derramamento de óleo. Outra mudança amplia a área considerada para a responsabilização civil dos poluidores. Antes, o limite era o de mar territorial, até 22 quilômetros da costa dos países. Agora, esse limite vai até a zona econômica exclusiva, situada até 370 quilômetros da costa. Da Rádio Câmara de Brasília, José Carlos Oliveira.
2: Transportes.
3: Os deputados aprovaram um projeto que estabelece regras de segurança para motoristas profissionais. O texto foi aprovado pelas comissões da Câmara e agora será analisado pelo Senado. A repórter é Maria Neves.
6: A Comissão de Constituição e Justiça da Câmara aprovou o projeto do deputado Reginaldo Lopes, do PT de Minas Gerais, que estabelece quais devem ser os padrões de segurança e saúde de motoristas profissionais. Pelo texto, esses trabalhadores deverão seguir exclusivamente as especificações dos fabricantes dos veículos, em conformidade com a homologação da autoridade competente. De acordo com Reginaldo Lopes, a falta de clareza nas regras sobre padrões de segurança causam dificuldades para os motoristas profissionais que, diante de diferentes interpretações, não conseguem saber qual conduta.

0: pauta devem seguir. O relator na Comissão de Constituição e Justiça, deputado Alex Manente, do Cidadania de São Paulo, concorda com o autor. Para Manente, a atual falta de clareza nas regras gera insegurança jurídica.
1: As faltas de clareza nas regras de padrões de segurança causam dificuldade para os motoristas profissionais que, diante de diversas interpretações que surgem no tema, não conseguem saber qual a conduta e regra que devem cumprir, o que muitas das vezes acabam por prejudicar os profissionais, como também as melhores práticas para a segurança quanto para a atividade. Para garantir tanto a segurança para a atividade como também para a saúde dos motoristas, esse projeto de lei busca deixar claras regras para a atividade.
0: O relator na Comissão de Viação e Transportes, deputado Ricardo Aires, do Republicanos do Tocantins, também argumenta que a proposta contribui para a simplificação do ordenamento jurídico ao reduzir interpretações contraditórias e facilitar a atuação das autoridades. Ricardo Aires sustenta ainda que as especificações dos fabricantes são parâmetros fundamentais em padrões rigorosos de engenharia e segurança, desenvolvidos e testados para garantir o desempenho adequado dos veículos e a proteção dos ocupantes. Da Rádio Câmara de Brasília, Maria Neves.
2: Justiça.
3: O plenário da Câmara aprovou regras para a internação de adolescentes, usuários ou dependentes de drogas. Vamos saber os detalhes com o repórter Antônio Vital.
4: A Câmara dos Deputados aprovou o projeto que permite a internação de adolescentes usuários de drogas em comunidades terapêuticas, instituições que acolhem dependentes químicos e muitas vezes são ligadas a igrejas. O projeto original, apresentado pelo deputado pastor Sargento Isidório, do Avante da Bahia, garantia aos pais ou responsáveis o direito de internar à força adolescentes com menos de 18 anos nesse tipo de estabelecimento. Segundo o autor da proposta, a internação é uma maneira de tirar os adolescentes do crime. Ele deu como exemplo a comunidade terapêutica que fundou no município de Candeias, na Bahia. Depois de muita discussão e críticas do PT e do PSOL no plenário, o texto final apresentado pelo relator, deputado Dr. Fernando Máximo, do PL de Rondônia, autoriza a internação voluntária, a pedido dos pais ou, na falta deles, a pedido de autoridade administrativa, desde que haja laudo médico que aponte a necessidade de internação para preservar a integridade física do adolescente. Nesses casos, a internação e a alta do adolescente devem ser comunicadas imediatamente ao Conselho Tutelar e ao Ministério Público. Hoje, o Conselho Nacional dos Direitos da Criança e do Adolescente, o CONANDA, proíbe a internação de crianças e adolescentes em comunidades terapêuticas. Resolução do CONANDA determina que esse atendimento deve ser feito pela Rede de Atenção Psicossocial do Sistema Único de Saúde, o SUS, preferencialmente nos Centros de Atenção Psicossocial Infanto-Juvenil, CAPS-I, ou nos Centros de Atenção Psicossocial Álcool e Drogas, CAPS-AD. Deputados do PSOL e do PT criticaram a possibilidade de internação em comunidades terapêuticas. Para a deputada Érica Cocai, do PT do Distrito Federal, não há comprovação de que esse tratamento seja eficaz.
5: Nós já fizemos várias inspeções em várias comunidades terapêuticas. Algumas não tinham atenção da saúde ali dentro. Apenas havia um processo de catequização. Catequização substituindo a necessidade de termos um atendimento multidisciplinar. Nós temos inúmeros relatórios que indicam que as comunidades terapêuticas, em grande medida, provocam uma série de violações de direitos.
4: O relator, deputado Dr. Fernando Máximo, explicou o acordo que permitiu a aprovação da proposta.
6: Nós fizemos algumas alterações para que haja um consenso com o governo, com a esquerda, e eles pediram para a gente tirar, por exemplo, internação compulsória. Essa internação agora vai ser voluntária, o jovem adolescente querendo, ou quando os pais quiserem que ele seja internado, ou por determinação judicial, ou por algum laudo médico mostrando que aquela criança precisa ficar internado.
4: O projeto aprovado obriga que o adolescente acolhido nessas instituições frequente aulas de educação básica. A exceção é para casos de adolescentes ameaçados por facções criminosas. Também obriga que essas instituições possuam equipe técnica multiprofissional nas áreas de saúde e assistência social, além de estrutura com aspecto residencial, áreas de lazer, esportes, espaços culturais e salas de aula. O projeto que permite a internação de adolescentes, usuários ou dependentes de drogas em comunidades terapêuticas seguiu para análise do Senado. Da Rádio Câmara de Brasília, com informações de Daniela Lessa, Antônio Vital.
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7: Presidência.
3: Inteligência artificial e mudanças nas regras para microempreendedores individuais, temas em análise na Câmara, foram destacados pelo presidente da Casa, deputado Hugo Mota. A reportagem é de Luiz Gustavo Xavier.
8: O presidente da Câmara, Hugo Mota, afirmou que vai trabalhar para que a comissão especial que debate a regulamentação da inteligência artificial no país vote o texto até o dia 9 de junho e para que a proposta vá ao plenário até o final do mês de junho. Mota deu declaração no evento Brasil Tech Summit, que debateu os avanços e os desafios da economia digital. O presidente defendeu um marco regulatório que possa aliar liberdade econômica, política e de expressão com a responsabilidade de quem atua nesse meio. Segundo ele, não há mais espaço para distorcer a regulamentação digital e chamar essa responsabilização de censura.
9: Porque se fazia muito uma dicotomia que liberdade e responsabilidade não poderiam andar juntas. E hoje eu penso que todos se conscientizam que é possível sim aliar a liberdade econômica, não é? Aliar a liberdade política, a liberdade de opinião, a um tipo também de responsabilização sobre quem está atuando nesse meio. É esse o papel que nós parlamentares temos que cumprir, andando numa linha muito tênue de não desequilibrar para nenhum dos lados.
8: Outra pauta que está em discussão na Câmara é o que aumenta o faturamento das MEIs. O presidente afirmou que é preciso analisar o impacto fiscal de eventuais mudanças no faturamento dos microempreendedores individuais. Segundo ele, o texto já aprovado pelo Senado está em análise pela comissão especial criada para debater o tema. Os senadores aprovaram o limite de R$130 mil anuais e a contratação de até 2 funcionários. Atualmente, para ser enquadrado como MEI, o faturamento da empresa deve ser de até R$81 mil e é permitida a contratação de apenas 1 funcionário. Para a Mota, antes de votar, é preciso avaliar se as contas públicas toleram tal mudança.
9: Nós vamos entender primeiro a questão do impacto fiscal, por isso o diálogo com o governo, para que a gente possa fazer uma proposta que as contas públicas suportem. Eu digo sempre que papel em branco suporta que você escreva tudo. Nós temos que fazer o diálogo e a construção política para que aquilo que seja aprovado seja na prática efetivado e venha a se tornar, de fato, uma melhora para todas essas empresas, milhões de empresas no Brasil.
8: Em relação ao projeto de lei encaminhado pelo Executivo com urgência constitucional, que trata do detalhamento da redução da jornada de trabalho, Mota afirmou que ainda não há um cronograma para votar o texto. Ele afirmou que vai aguardar a aprovação pelo Senado da PEC 6x1. O parlamentar disse ainda que acredita que os senadores darão celeridade à proposta. Da Rádio Câmara de Brasília, Luiz Gustavo Xavier.
3: Termina agora o Jornal Câmara dos Deputados, produzido pela Rádio Câmara. O programa teve trabalhos técnicos de Wellington Teles e apresentação de Luciana Vieira e Val Monteiro. Boa noite. A Voz do Brasil volta na segunda-feira. Uma boa noite para você e um bom fim de semana.
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1: 10:37.
2: Vamos junto!
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0: 10:56.
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1: Meia-noite 19.

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2: Meia-noite e 43.

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0: 2:20.
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2: É mais uma da Ciclone.
3: Toca o negócio aí.

0: 2:43.
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0: que nós dois, hein, Simone Mendes?
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1: Três e 19.

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0: 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Bom dia, sábado.
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0: bom dia, bom dia, bom dia. Estamos chegando, hein? O nosso Bom Dia Clube. Com muito prazer, com muita alegria, como sempre, muita, muita gratidão. Eu sou seu amigo Adilson Batista e te faço companhia a partir de agora até as 8 da manhã. Bom dia, meus compadres e minhas comadres. Bom dia, meus guerreiros e minhas guerreiras. Bom dia, meu povo lindo e abençoado. Acorda aí, meu povão.
1: Acorda aí, meu povão. Bom dia. 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
0: Bom dia. Oi, bom dia, bom dia, bom dia. Bom dia com gratidão, bom dia com alegria. Alô, alô, gente, amiga, estamos chegando, hein? Daquele jeito, firme no pé do eito, enxada, ó. Enxada moladinha, moladinha, meu filho, cortando até cabelo, hein? Vamos juntos a partir de agora até as 8 da manhã. Manhã de sábado, sábado, dia 30 de maio de 2026. Tudo bem, tudo tranquilo, tudo normal pra aí, pessoal. E o Inhame, como é que tá aí? Tá bom? Te ajuda? Ei, coisa boa! Agora é Bom Dia Clube! Eu sou seu amigo Adilson Batista. E nós vamos chegar no rei na jumenta devagarzinho, né? De acordo, que se arrochar demais, bichinha empaca. A jumentinha empacada, ninguém merece, é fim de mundo. E por falar em jumenta, vamos chegar o rei na bichinha, vamos? Vamos! Vazar pra cara, meu povo! Bora pular no colonhão? Vamos tacar a peia sem dó. Jogar as capivaras na água, onde cai na água, capivara que leva em bala, hein? É chumbo grosso, chumbo grosso. Bom dia, clube, a partir de agora no seu rádio, dia às 8 da manhã, comigo, Adilson Batista, hein? Pra você ligado comigo, em Barra de São Francisco, Mantena, Brasil, Mundo. A você de Central, de Minas Central.

0: Bom dia, São João de Montenegro, Itabirinha, Vagem Grande, Limeira, Divindas, Laranjeira, oi, Barra do Ariranha. Bom dia, meu povo aí, também ligado comigo em Ataleia, Nova Belém, Galileia, São Félix de Minas, Mendes Pimentel, bom dia. Alô, meu povo de Cupará, que aquele abraço, hein? Bom dia, meu povão de Ecoporanga. Alô, alô, Ponto Belo, Montanha. Meus amigos de Água Doce do Norte, né? Vila Pavão, Vila Valério, Boa Esperança, Jaguaré, Pinheiro, bom dia. Oi, Nova Venécia. São Mateus, São Gabriel da Palha, São Domingos do Norte, alô, Pancas. Águia Branca, Alto Rio Novo, Mantenópolis. Alô, Mantenópolis, bom dia. A você que ouve no aplicativo, no Brasil e no mundo, nosso abraço, nosso muito obrigado. Bom dia aos meus amigos vaqueiros, hein? A turma que já tá atacando a peça sem dó. Bom dia aos meus amigos vigias também de Butuca por aí, curtindo o nosso programa. Bom dia aí a Polícia Militar, Polícia Penitenciária, a Guarda Municipal, a Polícia Civil, bom dia aos detentos, aos plantonistas nos hospitais, aqui no Hospital Doutor Alceu Melgaço. Nos hospitais da região, as secretarias municipais da saúde da cidade e região. Bom dia aos meus amigos garis, aos coletores, aos chapas, aos camelôs, aos padeiros, aos frentistas nos postos de gasolina de plantão. Meus amigos nas pedreiras e serrarias, bom dia. A turma da panha de café, vaza na Black Air hoje, vai apanhar café hoje, aos panhadores de café, bom dia. Aos nossos amigos feirantes, hoje tem feira na região, né? Barra de São Francisco, Manteiro e região, um abraço a todos os feirantes. Bom dia pra você que tá de butuque preparando seu cafezinho, preparando a sua marmita. Já saiu o café aí? Café nessa hora é bom, né? Cheira longe o cafezinho agora, né? É bom demais. Bom dia pra todo mundo, são 4:19 aqui na Clube. Bom dia! Bom, gente, pra começar muito bem o nosso programa, como sempre, né? Não poderia ser diferente. Vamos começar agradecendo, vamos dar as mãos. Vamos agradecer o Senhor por mais um dia que nos concede. Estamos aqui, meu pai, iniciando mais um dia. Estamos aqui fechando mais uma semana. E sabemos que é pela sua misericórdia. É o Senhor que tem nos guardado, nos protegido a cada momento, a cada instante. O Senhor tem sido conosco. Obrigado, meu pai, por tudo e por tanto. Obrigado pelo trabalho que dignifica. Obrigado pelo ar que respiramos nesse momento. Obrigado por cuidar de nós e cuidar de toda a nossa família. Vê se está conosco, meu pai. Esteja conosco nesse dia que se inicia. Esteja abençoando cada ouvinte, toda a nossa família representada, onde for que estiver, em casa, no trabalho, na estrada, esteja à frente dos passos de cada um, Senhor. Ilumine o dia de cada um e nos livre de todos os males, das eventuais armadilhas do inimigo. Amém? Que possamos ser um canal de bênção na vida daqueles que cruzaram o nosso caminho hoje. Que possamos, acima de tudo, ser grato e confiar no Senhor e prosseguir a caminhada. Por mais que às vezes tenha sido difícil, sabemos que a vitória é certa, porque o Senhor é o Deus do impossível. Amém? Que Deus abençoe você, que Deus abençoe os seus planos, que Deus abençoe o seu trabalho e toda a sua família. Que Deus abençoe aqueles que se encontram enfermos, aqueles que têm passado por lutas e provações. Tenha certeza que Deus é contigo e te fará vencedor. Porque agindo Deus, quem impedirá, né, pessoal? Amém? Deus abençoe todos os nossos queridos ouvintes, cada parceiro aqui da nossa programação e toda a nossa equipe de uma maneira forte e poderosa. Amém? E já aproveitando, estamos mandando aqui para os amigos que deram um salve nessa manhã. Minha amiga Rosa Mônica passou por aqui, bom dia, Rosa. Meu amigo Baianinho, nascendo também de Três Corações, bom dia. O Zé Cabelinho, que já está também de Butuca. Meu amigo William, alô William, um abraço, você, meu amigo. Meu amigo Coreia já passou também por aqui, bom dia, Coreia. Minha amiga Lucimara Martins também está ligadinha no programa, desejando aqui um ótimo dia a todos os amigos e oferecendo aqui o hino da abertura para todos os amigos na sintonia. O Tony Lambi, que também passou por aqui, bom dia, Tony. O Doguinha, bom dia, Doguinha. O Alderico, alô, Alderico, bom dia, meu amigo, Cor de Cuica. Meu amigo Preto, alô, Preto, lá no Palmital, bom dia. Meu amigo Kinka também passou por aqui, bom dia, Kinka. Meu amigo Adelaide, Rainha de Jolada, bom dia. O Hamilton Milagre também já passou por aqui, deixou um salve. Bom dia, Hamilton Milagre. O Altair do Miracema, bom dia, meu amigo. Minha grande amiga Rosa Mônica, a Rainha da Enxada, bom dia, dona Rosa. O Admilson Medeiros, bom dia, companheiro. O Cristiano na Fazenda Calmon, bom dia, meu amigo. Tá atacando a pia sem dó. Meu amigo Antônio, lá em Cariacica, bom dia, Antônio. Um abraço pra você, meu amigo, todos aí de Cariacica. Meu amigo Sérgio, lá em BH. Bom dia, Sérgio. Deus te abençoe, irmão. Meu amigo Zé Preto, no Corvo Lonfondo, Dona Alzira. Bom dia, Sidney. Meu amigo Jailda, lá em Portugal. Bom dia. Meu grande amigo Carlinho, da Triunfo. Carlinho da Vacina. Bom dia, meu amigo. Meu amigo Arino, o Verão. Alô, Verão. Bom dia. Também já passou por aqui, deixou um salve. É muita gente ligada, é muito rádio ligado. Nosso abraço, nosso muito obrigado. São 4h23 na Cube, tá na Cube, tá bom demais. Bom dia!
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2: Bom dia, bom dia! Daniel Zé Camilo, meu reino encantado. 4:29 na clube. A seguir eu atendo a minha amiga Rosa Mônica. Bom dia, Rosa.

E a Gumi não para, eu atendo alto aí. 4:36 na Clube. Bom dia. Amigo Dilsânia, tá ligadinha no programa. Bom dia, Dilsânia. O meu amigo Canário, alô, Gesso do Canário, Canarinho. Bom dia, Pajerá. Alô, Geuzão.

0: de Camargo e Luciano. Eu atendi meu amigo Toninho lá em Cariacica ligado comigo, hein? Alô, Raoni, Raoni Pires tá ligado comigo, bom dia, meu amigo. Tá vazando a branqueada esse mundão, meu Deus, hein, né? Tamo junto, irmão, um abraço.
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2: Oi, bom dia, bom dia, bom dia! E nossa primeira sequência musical aí. Essa que pediu foi a Dona Rosa, a rainha da enxada. Atendemos a galera aí, né? 4h52 na Clube. Bom dia, bom dia, bom dia, meu povo lindo e abençoado. Bom dia, compadre. Bom dia, comadre. Bom dia, meus guerreiros. Bom dia, minhas guerreiras. Meu amigo Paulão lá em Mantena. Bom dia, Paulão. Lá no bairro 13 de junho, né? Abração, Paulão. Bom dia, Ana. Deus abençoe vocês. Obrigado pela companhia. Obrigado pela audiência. Tá bom, meu povo de Mantena? E tá ligado, não, com nós, esse meu Coré. Coré tá coladinho com a Cândida Rocha. 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Fala com o Tiagão, meu patrão, gente boa, tá lindo. 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Bom dia, bom dia, bom dia. Hoje já tem paredão formado, hein? Já tem paredão formado pra esse sabadão. Já vamos conhecer aqui os participantes do nosso Big Brother musical de hoje. 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Ô Verão, bom dia.
3: Bom dia, Deus Batista. Aqui é o Verão do Coco do Ouro.
2: Tá bom, Bruto?
3: Hoje eu quero ouvir com trio Parada Dura, Quebra Topete.
2: Tocamos,
3: hein? Oferecer pro Mike, Doguinha, Dimilson, Tizil, Leone Carinchada, Maxwell,

0: Tchau, obrigado.
1: Valeu, Verão. Tamo junto, meu parceiro. Pediu, nós atendemos, né? Já atendemos, meu Carlinho. Cadê o Carlinho? Carlinho da Triunfo, Carlinho da Vacina, nego bruto. Ô, Carlinho, bom dia.
0: Meu amigo Adilson Batista, bom dia, bom dia, bom dia a todos. Toca pra nós aí com Zé de Camargo e Luciano. Dia que eu saí de casa, ofereci pro Luciano, vaqueiro, lá na Vermelha.
1: Ô, Luciano, bom dia.
0: Da Zona Ivani. E toda essa galera que tá na escuta aí, tá? Juarez.
1: Ei, Juarez.
0: Jeuzão,
1: certo.
0: O Edson Coelho. Todo mundo, Doguinha, Mike, todo mundo que tá na escuta. Um bom dia a todos, essa moçada aí, que nós já estamos agarrados.
1: Tá aqui na Pia Sedó, valeu, Carlinho, um abração. Cadê Jailda? Bom dia, Jailda.
2: Bom dia, Deus Batista, bom dia. Sábado pra nós.
1: Amém,
2: graças,
1: né?
2: Graças a Deus, estamos aqui. Mais um dia, né? Um abraço aí a Deus, estamos juntos. Mais um abração pra você aí. A Pai do Senhor nos protege.
1: Amém.
2: A todos aí. A família Clube, enfim, a todos.
1: Valeu.
2: E fica com Deus, adeus.
1: Abraço, Jailda.
2: Vai se falando. Tá na Clube.
1: Tá bom tá demais, bom, minha querida. Adeus. Lá em Portugal, né, ligadinha com a gente. Um abraço, Jailda. Deus te abençoe. Diretamente de Cariacica, cadê o Antônio? Antônio, bom dia.
3: Fala comigo, Adilson Batista. Bom dia, bom dia. Topa uma moto a nós. Meu recanto feliz com o Daniel. Presente todo o povo, Sorrão de Águia Branca. Porto Cariacica, Castelo Branco. Isso mesmo, todos os ouvintes da Clube, que tá sentando na pensa, ó. Meu primo João Machado, tá aí com a café, sentando na pensa, sendo, ó.
1: Oi, João, bom dia. Esse
3: capivara, Deus, é inchada.
1: Boladinho, boladinho. Tem chutinho. Ô, Toninho, esse capivara não quer ir na água, não. Não quer cair na água, não, porque tá meio frio, né? Esse capivara tem que ser mais um paeiro pra esquentar. Capivara, acho que tá mordendo o canto da garrucha, mas não cai na água. Aqui quem é? Oi!
4: Ah, meu amigo Adilson Batista, bom dia. Aqui é o Cristiano, fazendo a Calmô.
1: Ô, Cristiano, tá bom?
4: É. Mandar um bom dia pra todo mundo, vocês da clube aí, todo mundo tá craque, tá do café. Bora tacar a pique.
1: Bora?
4: Gente, pouco tá piando.
1: De acordo?
4: O boca aí, o pau caiu a fúria.
1: Daquele jeito, valeu, Cristiano. Um abraço, garoto. Tá tacando a pique, hein? Abraço a todos, a vaqueirama tacando a pia sem dó no curral, só da clube. Se o vaqueiro não sintonizar aqui, meu filho, as vaquinhas pegam a birra, esconde o leite, pica o pé no balde. Ô, Edmilson, bom dia.
5: Boa noite, Batista, aqui é o Edmilson, hoje eu quero ouvir uma música do Nico Tinoco, mandar pro Verão, pro Maico, pro Tizil, mais o Toquinha. O Zé Minhoca, Zé Teodoro Queixada, João Coréia e Matena. E pra todo ouvinte, falou, tchau, obrigado.
1: Tchau, obrigado, Edmilson, abraço. Família Medeiros ligado com a gente. Pediu, não atendemos, toquei, Tonique de novo, Cabocla Tereza, moda boa. Atendi também Dona Rosa, a rainha da Enxada, diretamente de Nova Venécia. Oi, Dona Rosa, bom dia.
6: Bom dia, Deus Batista, a Rosa de Nova Venécia falando, eu gostaria de ouvir a música. Isabel e Carinho, mãe amorosa, ofereço para todas as mães, todos os filhos, que é na, peço a todos os filhos que não abandonem a sua mãe, porque mãe só existe uma. Ofereço para o Fernando, para o Lázaro, para o Sidney, para a Sidneia, para a Luzia e para o Ney. São moradores de Vitória que estão aqui comigo, ajudando a apanhar o café, estamos na colheita. E todos vocês da rádio, tchau, obrigado.
1: Ei, Dona Rosa, bom dia. Dona Rosa tá recebendo visitas, né? E colocou pra apanhar café, é isso aí. Visita chegou, põe apanhar café. Bora botar na lavoura. Ai. Cadê o Altair? Atendemos o Altair também. Altair, bom dia.
7: Alô, Adilson, bom dia. Altair do Miracema. Gostaria de ouvir com trio Parada Dura, Me Mata de Uma Vez. Ofereço a você, Grau Garotinho, Luiz Antônio, Lindaura, Seba do Táxi, Menininho do Campo Novo, a Rosinha que trabalha com o Amado, o Danilo do Açougue, Rei do Gado, Carlinhos da Triunfo e a todos os ouvintes. Tchau, bom dia e bom trabalho.
1: Valeu, Altair, um abraço. 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
8: Oi. Bom dia, Adilson.
1: Bom dia, Adilson.
8: Adilson, hoje eu quero ouvir uma música com Amado Batista, Chance.
1: Ah, não, Adelaide.
8: Fresco pra todos os ouvintes e quem tá na clube, né, Adilson? Tá bom demais, tchau, obrigada.
1: Tá, tchau, obrigado, Adelaide, rainha da tijolada, tá ligadinho no programa. Ô, gente, já tem paredão formado pra esse sabadão, acredita? Vamos conferir como é que tá o dentro ou fora aqui? Lembrando que no sabadão, meu filho, você tá ligado como é que é dentro ou fora e logo após o canto dança.
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1: Olha só o nosso Big Brother musical de hoje, hein? O Antônio Gentil tá ligadão comigo lá em Colatina. Alô, Antônio Gentil, um abraço pra mim. O Alemão do Clara também já passou por aqui, bom dia, Alemão. Rosa Mônica tá ligadinha, pediu Eduardo Costa e nós atendemos também, né, Rosa? Bom dia, minha querida.

0: Roda e roda, hein?
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0: agoada. Sai dessa cachaça, bala acabada. Leonardo Carreira Solo está no nosso Big Brother musical de hoje. Está no Dentro ou Fora. Quem será o segundo participante? Quem será, hein?
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0: Alguém vai sair do jogo, a regra é clara.

0: Leonardo Carreira Solo, Gino e Geno.
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0: Aqui, meu filho, aqui a madeira geme e o cavaco voa mesmo.
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0: Quem será o terceiro participante, hein? Quando... Você vai votar pra tirar do jogo, os três não prosseguem, a regra é clara. Dentro ou fora?

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0: Daniel Carreira solo, Gino e Geno. Ô, Leonardo, eu quero ver, o que que vocês vão arrumar, hein? O que que vocês vão arrumar? Um deles fica pelo caminho, a regra é clara. O nosso clube zap, salva aí. 27 9 95 24 7575. 27 9 95 24 7575. 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Agora! Oi!
2: Ei, bom dia, bom dia, bom dia, meu amigo Adilson Batista.
0: Bom dia, bom dia.
2: E aí,
0: bom
2: você
0: dia.
2: Tá tudo bem? É o Deusânia, tá?
0: Deusânia.
2: Nossa, que mensagem linda, o Adilson, maravilhosa. A mensagem que você deixou pra gente aí na abertura do seu programa.
0: Amém.
2: Tá bom? Muito linda mesmo, parabéns. Hoje eu quero ouvir Amado Batista, Perdoa, se for possível. Tá bom? Ofereço pra você, pra todos os ouvintes aí, pra Glaucio, comadre Vanilda, pra Cidinha, pra Rosilete, enfim, pra todo mundo que tá ouvindo o programa agora no momento e pra você também, viu? Um abração, um forte abraço pra você, fica com Deus.
0: Valeu, Yossana, bom dia, minha querida, um abraço pra você, vou tocar daqui a pouquinho, Amado Batista, toca Amado Batista, perdoa se possível, e isso aí, perdoa sempre se possível, e sempre é possível perdoar. Primeiro atenda da live, a Rainha de Jolada. Amado Batista, chance. Perdão e chance tem tudo a ver, né? Então perdoa se for possível. E dê uma chance também se for possível. 5:08 na clube, tá na clube, tá bom demais. Cai na água, capivara, que lá vem bala, hein? É chumbo grosso.

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9: Tá na Clube. Tá bom demais, hein?
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9: Amado Batista e Serginho Pinheiro. Aliás, Serginho Pinheiro e Amado Batista, perdoa.
14: Pedi essa canção de amor.

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0: tá doido? Que porrada, hein? A culpa é do preto. É o preto vaqueiro que me deu essa aí, né? É o nosso Bom Dia Clube.
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0: Bom dia. O preto diz bom dia, Adilson Batista, que quem fala é o preto vaqueiro aqui do Palmital. Ele ouviu uma música aí igual Mato Grosso e Matias, Um Século Sem Ti. Quero oferecer meu amigo Carlito lá no Bagaço, para meu amigo Rodrigo lá no Muniz, para o meu amigo Josimar e para sua esposa lá no assentamento 16 de abril. Para meu amigo Zé Minhoca fala comigo. Para meu amigo Alemão do Clare, para toda a vagueirama que tá atacando a pia sem dó, tchau, obrigado. Valeu, valeu, preto, pediu, nós atendemos, hein? Atendemos também aí o meu amigo, cadê ele? O Quinca, né? Ô Quinca, fala comigo, bom dia, Quinca.
2: Bom dia, Deus, quem fala aqui é nós, é o Quinca, manda uma música boa para nós aí, Saco de Ouro, feliz para todo mundo que tá sentado a pé no trem, pro Cristiano, pro Duardinho, pro Baianinho Pescador, pro Nazinho Cascudo, pro Rito, pro Senhorzinho, pro Senhor Preto, pro Batata, pro Edson Coelho, pro Teleco, pro Giovanni Amaral, pro Zalém, pro Juarez,

0: nosso Big Brother musical de hoje aqui, produção.
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0: Dentro ou Fora tem Gino e Geno. Ô, Ilha, bora, Ilha, bora, Ilha. Quem vai sair do jogo, hein?
2: O Machado cortou.
0: É Gino e Geno.

0: Leonardo Carreira Solo. Um deles fica pelo caminho. A regra é clara, os três não prosseguem. E aí, pessoal? 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Opa!
1: Bom dia, Dilson Batista. Manda um alô pro Mike do Ponte Alta, pro Verão.
0: Bom dia, Mike.
1: Pro Dimilson, pro Ronaldo, pro Adriano, pro Vanilton.
0: Certo.
1: Uma música pra nós aí, Café Quatro da Calcinha. E vão jogar a capivara na água e meter a peça sem dó.
0: Com força! Valeu, Loguinho, um abraço, meu amigo. Vamos fazer o seguinte, eu volto já já, atendendo o Loguinho e trazendo aqui o nosso Big Brother Musical, pode ser? 5h36 na Clube, tá na Clube, tá bom demais. 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
1: Bom dia! E eu vou atender aí o meu amigo Doguinha que pediu, né? Café 4, saindo café aí. 5h45 na Clube. Tá, na Clube tá bom demais. Bom dia!

0: Big Red. Atendi o Jalzão, bom dia, Jalzão.
1: Bom dia, meu amigo Batista, como é que tá o Ian?
0: Anjo Tim.
1: Bom dia, casa de caboclo, feliz pra você, teus locutores, teus compadres, teus comadres. Tô vaqueirado, tá colado igual cano de garrucha. Todos meus amigos, todos ouvindo da clube, quem gosta da moda. Cai na capivaga, embala. Tchau.
0: Chumbo Grosso, e bom dia, como volta já já com muito mais música e com.

0: e todos ouvindo da clube que gosta da moda. Cai na capivaga, em bala. Tchau.
1: Chumbo Grosso, e o Bom Dia Clube volta já já com muito mais música e com Dentro ou Fora.
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1: E tem Gino Geno. Tem Daniel, carreira solo. Tem Leonardo, carreira solo. Um deles vai sair do jogo, hein? A seguir, é o Dentro ou Fora. Aguardei. Em nome do Cariocas.
3: Tá bom demais.
1: Bom e pouco, moçada. Bom dia.

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1: Bom dia! Bom dia, bom dia, bom dia! 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
1: Vamos conferir como o café está fechando a semana, hein? Vamos começar aqui pelo café Conilon. Lembrando que a nossa fonte é Coabriel, aqui do Espírito Santo. É fechamento de ontem, sexta-feira, dia 29. Olha, o café Conilon tipo 78, com até 13% de umidade e 5% de broca, está sendo comercializado a 896 reais a saca. Conilon tipo 7, a R$910 a saca. Conilon tipo 8, a R$900 a saca. Vamos agora ao café arábica. Olha, o café arábica, saca de 60 quilos, está sendo comercializado a R$1.555,67 a saca. O café robusta está sendo comercializado a R$952,56 a saca. Vamos agora à cotação do cacau. Olha, o cacau, a saca de 60 quilos, está sendo comercializado a R$920. Cotação da pimenta do reino. Olha, a pimenta do reino está sendo comercializada a R$25,50 o quilo. Cotação do boi. Começamos aqui pelo boi gordo castrado, preço médio aqui no Espírito Santo. É de R$309,91 arroba. Boi gordo inteiro, o preço médio de R$315,98 arroba. Vaca gorda, o preço médio de R$304,67 arroba. Vamos agora às vagas de emprego no Cine de Barra de São Francisco e também no comércio local.
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1: Vamos começar aqui pelas vagas no comércio local. Atenção, em Barra de São Francisco, quem segue contratando é o restaurante Varandão, que contrata churrasqueiro, garçonete e ajudante de cozinha. Interessados poderão deixar currículo aí no balcão do restaurante ou enviar no 279-9978-4991. Quem também segue contratando em Barra de São Francisco é as farmácias do Grupo Reis, hein? Olha, as Drogaria Reis está contratando operadora de caixa. Interessadas poderão deixar currículo no balcão das farmácias do Grupo Reis. São 4 na cidade, hein? Quem também segue contratando em Barra de São Francisco é o Supermercado dos Tênis, que contrata operador ou operadora de caixa. interessados poderão deixar currículo no balcão da loja ou enviar no WhatsApp 27 9 99 47 27 13. Olha, quem também segue contratando em Barra de São Francisco é a Casa do Cloro Supermercado. Em Casa do Cloro, contrata para vários setores da loja, com ou sem experiência, hein? 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Quem também segue contratando em Barra de São Francisco é o Alves Shop da Construção. O Alves está contratando para vários setores da loja, hein? Contrata principalmente ajudante, salário da categoria, com todos os seus direitos garantidos, direito ainda a hora extra, hein? Ajudante do Alves está ganhando bem, tá, pessoal? E também segue contratando em Barra de São Francisco é a Ciclolar. A Ciclolar está contratando montador de bicicletas. Vamos agora às vagas do Cine. Avisa aí o amigo que está desempregado, o familiar, acorda os preguiçosos. Tem oportunidade de emprego com força aqui em Barra de São Francisco. Se falar na coleta do café, né?
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1: Bom, no Cine de Barra de São Francisco, há vagas aí para ajudante de açougue. Não exige experiência, hein? Artifício de manutenção, não exige experiência. Auxiliar de cozinha, não exige experiência. Auxiliar de limpeza, não exige experiência. Auxiliar de serviço de alimentação, não exige experiência. Camareira de hotel, não exige experiência. Churrasqueiro, com experiência. Coletor de resinas, não exige experiência. Estoquista, não exige experiência. Farmacêutico, com experiência. Ajudante de pátio, não exige experiência. Garçom, não exige experiência. Marteleteiro, não exige experiência. Motofrentista, não exige experiência. CNH, A. Operador de caixa, não exige experiência.

0: CNH? A. Operador de caixa, não exige experiência. Operador de máquina de fio, com experiência. Operador de ponte rolante, com experiência. Operador de prensa, com experiência. Pizzaiolo, não exige experiência. Polidor de granito, com experiência. Repositor de mercadorias, não exige experiência. Retocador convencional, com experiência. Agente de vendas de serviços, não exige experiência. Essas são as vagas de emprego no Cine de Barra de São Francisco. Mais informações, procure o Cine. Lembrando que as vagas poderão sofrer alterações sem aviso prévio, hein? Vamos agora ao resultado da loteria. Vamos começar aqui pelo sorteio da Quina. Ontem, sexta-feira, tivemos sorteio da Quina. O concurso 7038. E os números sorteados foram 2, 31, 39, 64 e 73. A Quina acumulou. Tivemos ontem, sexta-feira, o sorteio da Loto Fácil. O concurso 3698. E as dezenas sorteadas da Loto Fácil foram 1, 3, 5, 6, 7, 8, 9, 10, 12, 13, 16, 18, 20, 21 e 23. Olha, a Loto Fácil teve 5 acertadores e cada um faturou o valor de R$ 723.634.15. Alguém aí ficou rico?
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0: Bom dia, Deus, cartão vermelho pro Gino e Gino. Toca pra nós, Zezé de Camargo Luciano. Fui homem demais. Valeu, Vanderlei, um abraço. O Vanderlei deu um chumbo na asa de Gino e Gino. Coitado, Vanderlei.
4: O machado.
0: Um pro Gino e Gino.
4: Tocou.
0: Quem vai sair do jogo?
4: Flores.
0: Dentro ou fora?
4: Meu cavaco voou.
0: Dentro ou fora? Big Brother musical do Gino Gelo. Tem Daniel, carreira solo. Quem vai sair do jogo? Eu quero ver. Oi!
5: Que vai ficar perdidinho da Silva.
0: Ah.
5: É, Leonardo.
0: Coitado, Leonardo leva chumbo na asa. Adelaide deu chumbo na asa de Leonardo, hein? É Leonardo, é Daniel, é Gino Gelo. Os três não prosseguem. Dentro, fora! Quem é que tá aqui? Oi! Oi! Oi! Vai, não vai! Vai, não vai! Vai, não vai! 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
5: Bom dia, Deus Batista.
0: Bom dia.
5: Chumbo na Leonardo.
0: Coitado.
5: Tá bom demais.
0: Bom demais, tchau, hein?
5: Obrigado.
0: Leonardo leva o segundo chumbo na asa, hein? Você vota preliminar pra tirar do jogo. Dentro ou fora? Dentro ou fora? Quem tá aqui? Oi.
6: Clube com Adilson Batista, aqui é o Russo.
0: Ô, Russo, bom dia.
6: Ariranha.
0: Tá bom?
6: Eu queria ouvir uma música antiga com Carme Silva, Adeus Solidão, Adilson Batista, o fenômeno da rádio.
0: Ah, você que é gente boa demais, Russo. Um abraço, meu amigo. Obrigado, Russo. Vamos fazer o seguinte, vou trazer aqui o Zezé de Camargo Luciano, fui homem demais, e logo após a gente decide o dentro ou fora, pode ser? Tá na Clube, tá bom demais, bom dia. Ô, comadre Nicinha, bom dia, maravilhosa. Dona Maria José tá ligadinha comigo, hein? O Isaac Locutor, por que você fala, hein? O Carlinho da Trena, tá ligado? O Tony Lambic, o Belga, Edson Coelho.
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0: Alô, Elias Farias, bom dia.

0: fui homem demais.
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0: Bom dia!
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0: Bom é pouco, menino. Bom é pouco. Olha, eu volto a seguir com notícias com o jornalista Matheus Rocha. Aguarde aí!
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0: ótima manhã para você de sábado, 30 de maio de 2026, do Grupo Faustino de Comunicação, Rede Clube 93.7 FM, Minas Gerais, 103.9 FM, Espírito Santo, Rede Barra Gospel, 105.9 FM, Minas Gerais, e 106.9 FM, Espírito Santo, e Rádio 13 de junho, 99.7 FM, Minas Gerais. Uma ótima manhã para você em todo o norte, noroeste, capixaba, leste mineiro, e a você acompanhando o Jornal da Manhã de qualquer lugar do Brasil e do mundo, através dos sites e aplicativos de nossas emissoras.
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0: Vereador cobra limpeza e manutenção do cemitério de Santo Agostinho em Água Doce do Norte. Guarda Civil Municipal orienta motociclistas

0: 17 graus. Para hoje, sábado e amanhã, domingo, temos apenas 10% de probabilidade de chuvas em nossa região. Umidade relativa do ar é de 90%, ventos a 10 quilômetros por hora.
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0: Uma excelente manhã para você de sábado, 30 de maio, último Jornal da Manhã desse mês de maio, que termina amanhã, no domingo. É o Jornal da Manhã comigo, jornalista Matheus Rocha. O vereador Messon do Zé Manelão fez um apelo público cobrando melhorias no cemitério de Santo Agostinho, distrito de Água Doce do Norte, no Espírito Santo. Em publicação nas redes sociais, o parlamentar afirmou estar preocupado com as condições do local e destacou a importância do cemitério para as famílias que visitam entes queridos. Segundo ele, o espaço necessita de limpeza e manutenção com urgência. Quem vai a um cemitério não vai por passeio, vai por amor. Vai para visitar a memória de um pai, de uma mãe, de um filho, de um avô ou de uma avó, destacou. Messon ressaltou que o posicionamento foi feito de forma responsável, sem ataques pessoais ou acusações, mas reforçou que a população merece respostas e que a memória de quem partiu deve ser respeitada. O vereador também afirmou que toda a família merece dignidade ao visitar seus entes queridos e reiterou o compromisso de continuar acompanhando a situação.
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0: Excelente manhã para você nesse sábado, 30 de maio de 2026. Jornal da Manhã, na minha apresentação, jornalista Matheus Rocha. Uma ótima manhã para você no Grupo Faustino de Comunicação, Rede Clube, Rede Barra Gospel e Rádio 13 de Junho. Para você na sua casa, se preparando aí para mais um final de semana. Para você que está trabalhando ou vai trabalhar daqui a pouco, desejo a todos um ótimo dia de trabalho, abençoado por Deus. A você no carro, no ônibus, no caminhão, obrigado pela carona. Meus amigos taxistas, motoristas de aplicativos, de entregas, caminhoneiros, a você de todos os bairros, córregos, distritos, vilarejos, condomínios, fazendas, zona rural, você no campo, na roça, na panha de café, sábado é dia de feira, um abraço aos meus amigos e amigas feirantes, a você das cidades vizinhas e de qualquer lugar do Brasil e do mundo, através dos sites e aplicativos de nossas emissoras. Todas as nossas notícias estão disponíveis no arroba Clube FM 103. 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Passando aqui pelo nosso Instagram com mais notícias, notícias rápidas, agenda cultural com o nosso amigo JP, já está disponível lá no nosso Instagram, e um destaque especial para hoje tem a Fazenda Sertaneja, Zé Ramalho e Matheus Fernandes em Águia Branca, na Fazenda do Brizola, com a cobertura completa da Rede Clube FM e também do Grupo Faustino de Comunicação. Nosso Instagram também vai fazer a cobertura completa da Fazenda Sertaneja. Os demais eventos da agenda cultural você confere acessando o nosso Instagram.
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0: Mais aqui do nosso arroba Clube FM 103, PCC e CV, o primeiro comando da capital e o comando vermelho, entram na lista de organizações terroristas dos Estados Unidos. O Departamento de Estado dos Estados Unidos anunciou que vai classificar o PCC e o comando vermelho como organizações criminosas. A medida passa a valer integralmente a partir do dia 5 de junho. Com isso, bens e recursos ligados às facções poderão ser bloqueados nos Estados Unidos, além de possibilidade de sanções contra pessoas e empresas associadas aos grupos.
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0: Mais aqui do nosso Instagram, caminhonete derruba placa de trânsito e vai embora no centro de Barra de São Francisco. Na noite de ontem, por volta das 20h21, câmeras de segurança registraram o momento em que uma caminhonete branca derruba a placa de trânsito da Avenida Jones dos Santos Neves, no centro da cidade. Nas imagens, o veículo atinge a placa e segue viagem normalmente, sem parar no local. derrubar ou danificar uma placa de trânsito pode ser enquadrado como dano ao patrimônio público, além de gerar penalidades administrativas.

0: responsável.
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0: Mais aqui do nosso Instagram, @clubefm103. Futebol, oitavas de final da Libertadores, definido ontem o sorteio. E o confronto mais esperado será, claro, Cruzeiro e Flamengo. Flamengo e Cruzeiro, os brasileiros irão se enfrentar aí nas oitavas de final. O Corinthians vai enfrentar o Rosário Central da Argentina. Mirassol vai enfrentar a LDU do Equador. Palmeiras, Cerro Porteño do Paraguai. E o Fluminense, o Independente Rivadavia da Argentina. E pela Sul-Americana, ontem também tivemos sorteio, jogos das oitavas de final. O Atlético Mineiro vai enfrentar o Bragantino ou o Sport Cristal. O Botafogo vai enfrentar o Cienciano ou Lanús. Olímpia pega o Vasco ou Independente Medellín. River Plate vai enfrentar Caracas ou Independente Santa Fé. Montevideo City Torque vai enfrentar Tigre ou Nacional. Macará e Santos ou Universidade Central. São Paulo e Grêmio ou Bolívar. E pra gente fechar aqui as notícias rápidas do nosso Instagram, giro de notícias com os nossos repórteres Leonardo Moraes, Giovanna Minahini e Gilmar Francisco.
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2: As dívidas do aluguel residencial em Minas Gerais voltaram a subir no mês de maio. Esta é a segunda alta consecutiva do indicador. De acordo com o índice de inadimplência de aluguéis da Loft, 6,7% dos contratos de locação no estado apresentaram atrasos superiores a 15 dias em maio. O índice havia sido de 6,5% em abril e 6,2% em março. Com esse resultado, Minas registra o maior percentual de pendências com aluguel nos primeiros 5 meses deste ano. O estado também segue com a maior taxa de inadimplência entre as regiões monitoradas pela empresa. Especialistas avaliam que os aumentos recentes são pequenos, mas o território mineiro continua com um patamar mais elevado do que o restante do país. Programas federais como Desenrola, a resiliência do mercado de trabalho, a inflação mais controlada e os reajustes salariais ajudam a evitar um avanço mais forte das dívidas, mesmo com juros elevados. A matéria completa e a análise do assunto você confere em diariodocomércio.com.br. Para Itatiaia, Leonardo Moraes.
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3: Minas Gerais está em terceiro lugar no ranking do estado com mais pessoas em situação de rua. De acordo com o levantamento do Observatório Brasileiro de Políticas Públicas com a População em Situação de Rua, que é feito pela UFMG, este mês de maio registrou 34.849 pessoas em situação de rua, ficando apenas atrás dos estados do Rio de Janeiro, que está em segundo lugar, e do estado de São Paulo, que está em primeiro lugar. Segundo a equipe do Observatório da UFMG, 6 em cada 10 pessoas sujeitas a essas circunstâncias estão situadas na região sudeste, o que é um reflexo da procura por oportunidades de trabalho. E 7 em cada 10 destas pessoas são negras. Para a Rede Itasati, repórter Giovanna Minahini.
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4: Muito bom dia, ouvintes do Grupo Faustino de Comunicação. Notícia de Goiabeira. Denúncias levam polícia a apreender drogas em residência. Nessa semana, a Polícia Militar realizou uma operação em um bairro de Goiabeira após receber diversas denúncias relacionadas ao tráfico de drogas no local. Segundo a PM, uma mulher suspeita de envolvimento com o comércio de entorpecentes permitiu a entrada da equipe policial na residência, acompanhada acompanhada por uma testemunha. Durante as buscas no imóvel, os militares encontraram 5 tabletes de maconha, 6 pedras de crack e 2 poções de cocaína rosa. Após a ocorrência, a envolvida foi encaminhada ao posto de saúde e, posteriormente, à Delegacia de Polícia Civil em Conselheiro Pena para as demais providências. Equipe da PM, Sargento Darlan, Soldado Eli Edson e Soldado Ana Clara. Com notícia de Goiabeira, Gilmar Francisco, para o Grupo Faustino de Comunicação.
0: Muito obrigado aos nossos repórteres Gilmar Francisco, Giovana Minarrini e Leonardo Moraes. Essas e muitas outras notícias estão disponíveis no arroba Clube FM103, nosso Instagram. 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
0: Excelente manhã para você nesse sábado, 30 de maio de 2026, Jornal da Manhã. Na minha apresentação, jornalista Matheus Rocha. A Guarda Civil Municipal de Barra de São Francisco realizou ontem, sexta-feira, uma ação de orientação no centro da cidade para conscientizar motociclistas sobre a utilização correta das vagas de estacionamento. Segundo os agentes, o objetivo principal da iniciativa é promover a educação no trânsito, evitando que motocicletas ocupem vagas destinadas a automóveis, já que existem espaços específicos para esse tipo de veículo em diversos pontos da região central. Durante a ação, os condutores receberam orientações sobre a importância de respeitar a sinalização e estacionar nos locais devidamente demarcados. De acordo com a Guarda Civil Municipal, a fiscalização tem caráter educativo e busca melhorar a organização do trânsito, garantindo mais fluidez e respeito entre todos os usuários das vias. A Prefeitura de Barra de São Francisco também tem realizado a pintura e a demarcação de novas vagas para motocicletas, visando atender o aumento da frota e proporcionar mais organização no trânsito na cidade. A nossa principal missão não é a autuação, mas sim a educação. Queremos conscientizar os condutores para que o trânsito flua melhor e todos possam utilizar os espaços de forma correta, destacou a Guarda Civil Municipal. Essas foram as nossas informações para esta manhã de sábado e todas elas estão disponíveis no arroba Clube FM103, nosso Instagram, é o maior portal de notícias e entretenimento de toda a região. Jornal da Manhã volta para você na segunda-feira, nesse mesmo horário, para o Grupo Faustino de Comunicação, Rede Clube, Rede Barra Gospel e Rádio 13 de Junho. Eu volto daqui a pouco, ao vivo, a partir de 8 horas da manhã, apresentando o Alô Clube, de 8 às 10 e de 10 ao meio-dia, o Clube do Fã, na Rede Clube 103.9 e 93.7. Eu aguardo todos vocês na audiência. Desejo a você, meu amigo, minha amiga, um ótimo sábado, um ótimo final de semana, abençoado por Deus, agradecendo ao nosso bom Deus por mais um mês vencido aqui no nosso Jornal da Manhã, que volta no próximo mês, né? Obrigado, Senhor, por mais um mês de trabalho e obrigado a cada ouvinte sintonizado no Grupo Faustino de Comunicação. Um forte abraço a todos e até lá.

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0: dia, meus guerreiros, bom dia, minhas guerreiras, bom dia, compadre, bom dia, comadre, bom dia, meu povo lindo e abençoado, ótimo sabadão, hein? Sábado, dia 30 de maio de 2026. Estão por cá, viu? Colados igual cano, diga, ruxa, bichão. Porque você sabe que catidu fora da manada vira papá de onça, né? Ótimo sabadão pra gente, ótimo fim de semana. Boas energias, boas vibrações, alegria, gratidão, sorriso no rosto. E vamos com tudo, afinal de contas, hoje é dia de Fazenda Sertaneja. Você vai? Ele vai dar lá, ó. Ele vai dar lá, ó.
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0: Ele vai estar lá. Um dos maiores da MPB de todos os tempos. Ah, perde não. Partiu Zé Ramalho.
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0: Essa música é simplesmente maravilhosa, né? Entre a serpente e a estrela.
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0: Essa música foi tema de novela, né? Alguém lembra aí? Tema de qual novela foi essa música? Aliás, o Zé teve várias músicas aí, né? Que foram temas de novela. É. 6h53 na Clube, agora é o que, minha produção? Ah, sim, agora é!
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0: Alguém vai sair do jogo, hein? Valendo 5 litros de gasolina do posto F1, na saída pra Mantena. Valendo um fardo de cerveja de latão do Clube da Cerveja. Valendo um vale compras no valor de R$50 do açougue Rei do Gado. Agora!
4: Eu tenho um amigo, um cara muito legal. Entrou numa de beber e acabou se dando mal.
0: Coitado!
4: Em casa todo.
0: Leonardo, já tem 3 votos, hein? Você vota pra eliminar. Quem vai sair do jogo? Agora é dentro ou fora, hein? Aí tá o Gino e Geno que tem um voto. Quem vai sair do jogo? Os 3 não prosseguem, a regra é clara. Aliás, a regra é claríssima.
5: Cortou.
0: Dentro ou fora? Eu quero ver.
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0: Gino e Geno vai sair do jogo.
5: Cortou.
0: O terceiro participante é o Daniel.

0: nome do Alves Shopping da Construção. 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Cariocas, hoje é dia de almoçar no Cariocas, moçada. Opa!
1: Bom dia, meu amigo Deus Batista do Deus. A Deus faz um favor, toca pra mim.
0: Ah.
1: É, deixa as águas rolar com o André Andrade.
0: Manda boa, hein, Tony?
1: Beijo pra todo o Família Clube, tá na Clube, tá mal demais.
0: É bom, é pouco, Tony? Bom, é pouco.
1: Bom dia, mas valeu, minha amiga, Deus Batista. Vamos pro primeiro que o Leonardo Suma, o Leonardo, a gente quer participar do sorteio de Padre Cerveja lá, então, do Clube da Cerveja. Também quero participar do 5 litros de gasolina do posto da firma, sair tomar tempo. Tá na Clube, tá bom demais. Tchau, obrigado.
0: Então, é bom, é pouco. Valeu, meu amigo Tonho. Abração pro seu parceiro. Olha, com o voto do Tonho, o Leonardo tá na Berlinda agora. Em 4 votos pro Leonardo, hein? Coitado! 4 pro Leonardo. Quem vai sair do jogo, dentro ou fora? Oi!
2: Bom dia, meu amigo Adil Batista.
0: Ô, Lemão, bom dia.
2: Pra mim, aquela do Chirãozinho Chororó.
0: Ah.
2: Terra tombada.
0: Terra tombada.
2: Pra todos meus amigos, principalmente você, meu filho. E partiu ali, partiu pro cegador. Quer concorrer aos 5 litros de gasolina, quer concorrer ao cerveja. E quer concorrer ao vale compra aí do Rei do Gado aí.
0: É, valeu, tá concorrendo, obrigado. Meu amigo alemão.
2: Nada, do Gini Gênio aí, ali, Batista, bota o Gini Gênio pra correr.
0: Eu, valeu, Alemão do Clara. Alemão do Clara deu chumbo na asa de Gini Geno, hein? Gini Geno tem 2, Daniel não tem nada. Leonardo tá na Berlinda, Leonardo tem 4. Você vota pra eliminar, pra tirar do jogo. O nosso Clube Zap, eu sei que você quer participar. Salva aí, uai, salva aí, ó.
3: Machado contou.
0: Salva aí, é 27 9 95 24 7575. Copiou? 27 9 95 24 7575 é o nosso Clube Zap. Você tá gostando, não tá? Você tá achando bom, né? Que legal, hein? Então dá um sorriso pra nós e fala assim: ô trem gostoso! Opa!
4: Aô, meu amigo Alex Batista, quero pedir o amor de você, é Xalana.
0: Xalana.

0: Não. Esse é pra meus amigos que ligam na clube aí, o Larissa Fagundes, Joãozão, Quinto, Eduardo, Zalém, Giovano, Telé, o Carlinho lá da Triunfo. E pra vocês da rádio aí, o Adil. Siga o Geraldo aí, todo santo, que tá ligado na clube aí, Adil.
1: Alô, Geraldo, bom dia! Meu grande amigo Edson Coelho, abração, seu parceiro! Quem sai do jogo, pessoal? Dentro ou fora? Oi!
2: Bom dia, Adilson Batista.
1: Ô, Márcio
2: Batista, quero participar do sorteio. Do Fado de Cerveja, do Clube da Cerveja, Adil. Valeu, Márcio Teixeira de Souza, Adil. Bom dia.
1: Bom dia, Márcio. Um abraço, meu parceiro. Boa sorte. Tá na Gumbuca. Márcio tá atacando a peça, hein, dó, hein? Oi.
3: Adilson Batista, bom dia. Aqui é o Zé Carlos Avilho Centro. Tô afim de ouvir uma música aí com o Daniel, do outro lado do rádio. Eu falei, se eu tô dando escudo pro problema de vocês, toda a rádio aí, coloca eu no sorteios, prêmio aí. Falou, obrigado, na paz. Falou,
1: valeu, Zé Carlos. Tá na Gumbuca, meu amigo. Boa sorte, tá bom, Zé Carlos? São 6h58 na clube. 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
4: Bom dia, meu amigo Adilson Batista. Eu tô por cá, desde as 4h30 da manhã.
1: Ei, Gilene!
4: Bom dia no seu programa.
1: Bom dia, lindona!
4: Não tem tempo nem de eu mandar um óleo, mas hoje eu quero mandar.
1: Obrigado, coração!
4: Fora Leonardo.
1: Tá bom? Coitado, fora Leonardo.
4: Quero participar do sorteio e todo sorteio que tá aí na rádio hoje. Não posso com R11 mantendo.
1: Ah,
4: tá bom?
1: Beleza!
4: Aí coloca o meu nome no sorteio. Abração, meu amigo. Bom final de semana, que Deus te abençoe sempre.
1: Pra você, lindona! Bom dia, maravilhosa! Minha grande amiga Gilene, abração pra você, minha querida! A rainha da broa. Aí faz uma broa gostosa, hein? Senta, doido! Opa!
5: Bom dia, hoje. Eu vou até pro Leonardo.
1: Hoje o Leonardo tá fora do jogo, hein? Tá fora do jogo, Leonardo! Coitado! Tchau, obrigado pro Leonardo, hein? Classificado pro Canto Dança já a partir de agora, hein? Esquece o dentro ou fora, Leonardo tá fora. Agora é Canto Dança, valendo a partir de agora, hein? Quem vai vencer a parada? Agora você vota pra escolher quem você quer que cante 3 músicas, ok? É o Daniel? Fala aí, festa boa é hoje, hein? É hoje em Águia Branca, na Fazenda do Brizola, na Lagoa do Brizola, Fazenda Sertaneja, com Zé Ramalho e Matheus Fernandes. Olha, o ano que vem é o seguinte, hein? O ano que vem já foi informado que a festa acontecerá aqui, tá? Isso, o ano que vem, gente, a Fazenda Sertaneja será em Barra de São Francisco, hein? Nosso patrão e diretor aqui da clube, Felipe Faustino, agora também presidente da CDL, né? Viu essa notícia ontem juntamente com nosso amigo Mário Augusto, que a Fazenda Sertaneja ano que vem será em Barra de São Francisco, hein? Ah, pensa no trem bom! E aí, pessoal? É Daniel ou Gini Gena a partir de agora? Eu quero ver!
6: Bom dia, Adilson Batista, Seba do Táxi.
1: Ô, Seba.
6: Chumo na asa, Leonardo, aí, tá bom?
1: Foi embora mesmo, hein?
6: Um abraço aí, Clube da Cerveja, né? Posto F1. É a qualidade, né? Atendimento, né? Manda ouvir uma música lá, duas camisas aí. Mandar pra toda a galera que tá vendo a clube. Tá na clube, tá bom demais.
1: Foi pouco, Seba. Foi pouco, Seba. Valeu, oi.
7: E Adilson, bom dia.
1: Bom dia.
7: Jaqueline da Vila Santa Isabel.
1: Tudo bem, Jaqueline?
7: Adilson, pra eliminar aí, eu vou eliminar o Gini Geno. Tenha um bom dia, Adilson.
1: Ó, abraço. Aí era dentro ou fora ainda, né? Gino e Gino tá classificado. Agora é pra cantar. Gino e Gino, Daniel. Aqui a madeira geme. 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Aqui não é minhoca. Aqui é concreto, hein? Opa.
2: Bom dia, meu amigo, Adilson Batista.
1: Ô, Pedrinho, tá bom?
2: É, o Gino e Gino aí, valendo um tiro na asa. E eu já participar desse sorteio do açougue, né? E eu fiz essa música aí pro Carlinho, pro Renato Marim, pro Ica, o Neném do Geraldo. Pra todos, tô ligadinho.
1: Valeu, Pedrinho Fiorotti, um abraço, meu amigo, bom dia. Oi.
8: Bom dia, de Batista, pediu uma boa noite, Rei Paraná, Alma Transparente.
1: Ô, manda boi.
8: Geozão, Moedes, Zalém, Amaral, Quinto, Duarte, Paulo Pereira, Amarinho, o Zé Mioca, nosso amigo Paraninho Pobre, o Pedro ali. Boa, de ligadinho na todo, nosso amigo Petita, né, no Panorama.
1: Valeu, um abraço, Telecão. Alô, Nova Roubadel, um abraço, Nalvinha, lindona, bom dia, minha querida. Oi, Rose.
9: Ei, Adilson, bom dia, bom dia.
1: Oi, sumida.
9: É, Adilson, sua amiga tá toda estrupiada.
1: Tadinha.
9: Caí de moto quinta-feira, tô toda ralada, com esse frio.
1: Que é isso, Rose?
9: Só Deus na causa, ora por mim.
1: Amém, minha querida.
9: Bambu tá gemendo aqui.
1: Deus é contigo, minha querida. Abraço pra você, melhoras. Precisando da gente, estamos aqui, tá bom? Pode contar com nós. A família Clube tá aqui pro que deve, tá bom, Rose? Melhoras aí, tá bom, minha querida? Agora são 7:04 aqui na Clube. Agora é canto ou dança, hein? Oi.
10: Dia, Adilson Batista, meu voto vai ser pro Gino e Gênio.
1: Gino e Gênio, sai na
10: tchau,
1: frente.
10: Tchau, obrigado.
1: É, tchau, obrigado, minha grande amiga Joselita. A madeira gemeu e o cavaco. Oi.
11: Vai cantar Gino e Gênio.
1: Ah lá, onde ela foi? Adelaide vai também de Gino e Gênio. Que agora tem dois, hein? Dois pro Gino e Gênio, Daniel, por enquanto não tem nada. Ó, o jogo já tá começando. Oi!
12: Bom dia, Adilson Batista.
1: Bom dia.
12: Eu quero concorrer a esses prêmios ainda, F1.
1: Aham.
12: Eu vou de Gino e Gênio.
1: Gino e Gênio.
12: Tá na clube, tá bom demais.
1: Bom é pouco, Eva!
12: Eva das Graças Cabral de Souza.
1: Eva das Graças Cabral de Souza. Vai de Gino e Gênio também, que agora tem três, hein? Três pro Gino e Gênio. O Daniel, por enquanto, não tem nada. É o... Canta ou dança agora, né, produção? Canta ou dança?
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1: Bom dia. Daqui a pouquinho a gente volta decidindo o Canta ou Dança, pode ser?
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1: Olha, ele vai estar também hoje, atração nacional também, né? Bom lembrar, vai estar também hoje em Águia Branca, na Lagoa do Brizola, e ele com certeza deve anteceder o show do Zé Ramalho, eu imagino. Ele deve anteceder o show do Zé Ramalho. Bom, eu imagino que sim. Esse cara tá estouradíssimo, né? Vários sucessos estourados no Brasil, essa aqui, por exemplo. Matheus Fernandes e Matheus e Cauã canta na Clube Triplex. 7:06.
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4: Não é pouco. É gostoso demais aqui na clube, moçada. 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Hoje tem tropeiro, hein?
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4: Bom dia! Eu vou atender o Russo. Ele pegou pesado, hein? 7:20. A seguir.

0: Música do Idem. Aqui no Bom Dia Clube, a Carmen Silva. Quem é que tá aqui? Oi!
1: Bom dia, meu amigo Adils Batista. É, queria te pedir uma música, Adils. Léo Canhoto e Robertinho. E oferecer para o meu pai, Diomar Faria, que tá completando hoje 89 anos.
0: Amém!
1: E tacando a pegue comigo todos os dias no curral.
0: É, bruto, hein?
1: E dizer.

0: desejar para ele um feliz aniversário, que essa data se repita por muitos e muitos anos, e dizer para ele que eu amo muito ele. Beleza, meu amigo?
1: Parabéns, Adilmar Farias, né? 89 anos, com muita saúde, muita vitalidade, tagando a peça, hein, dó? Vamos tocar já já aí a música, atendendo meu amigo Elias Farias, parabenizando o seu papai e o seu Adilmar Farias, né? Uma reserva moral, um homem com muita dignidade, com muita história, né? Que muito tem contribuído aí pra nossa região. Seu Adilmar Farias, parabéns ao senhor, meu amigo, muita saúde, muitos anos de vida, muita luz, muita paz no seu coração, hein? E agora?
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1: O Gini Geno tá na frente, hein? Canta ou dança? Em nome do açougue, rei do gado, preparou uma promoção incrível pra esse sabadão. 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Oi!
3: É a Roseli de Nova Belém.
1: Roseli.
3: Eu vou de Gini Geno e quero participar do sorteio.
1: Gini Geno tem 4. Gini Geno tem 4, Daniel tem 1. Vamos definir com 10 votos a parada aqui? 10 votos, hein? Canta ou dança? Eu quero ver! Opa!
4: Edilson Batista, bom dia, companheiro.
1: Bom dia, Ney. Tudo tranquilo, normal,
4: hein? Bom dia, pra cantar aí, Daniel. Se ele ganhar, pra ser feliz. Tá
1: pra
4: bom?
1: Ser feliz.
4: Tá na conta disso?
1: Tá bom demais, hein? Daniel tem 2, Gini Geno tem 4. Canta ou dança? A sua participação sempre bem-vindo ao nosso Clube Zap, 27995247575. Oi!
5: Bom dia. Pra cantar aí, Gini Geno.
1: Gini Geno.
5: Quero concorrer aos prêmios da rádio aí.
1: Valeu, Elson, meu grande amigo Elson, ligado comigo. Elson Campos, ligado comigo na Vila Nossa Senhora da Penha.
6: Aí que a festa é boa, é isso.
1: Olha, Gini Geno agora tem 5, hein? 5 pro Gini Geno, 2 pro Daniel. Opa!
7: E Adilson, bom dia, tudo bem?
1: Ei, é Rosilene, tudo bem?
7: Adilson, vou votar no Daniel.
1: Daniel.
7: E eu mando a próxima música pra todos os ouvintes e pra vocês da rádio.
1: Obrigado, minha querida.
7: Final de semana abençoado pra você, tá
1: Amém.
7: Bom?
1: Amém, maravilhosa. Pra... Bom dia, minha querida. Olha, o Daniel tem 2 agora. É isso? Aliás, tem 3, Daniel. O Gini Geno tá na frente com 5. Canta ou dança? Bom dia, Dilson. Quero que cante aí o Daniel. Tá na culpa, tá bom demais.
6: Isso, bom de papo e de serviço.
1: Vanderlei também vai, Daniel. Daniel encosta, agora tem 4, hein? 4 pro Daniel. Gini Geno continuou na frente com 5, mas agora já não tem mais aquela vantagem, né?
8: Isso é Ivani do bairro Monserrat. Ivani. Um pouco Gini Geno.
1: Gini Geno.
8: Põe esse homem pra cantar aí pra nós.
1: Valeu, Ivani. Abração, você, minha querida. Pega minha grande amiga Ivani do bairro Irmãos Fernandes. Gini Geno agora tem. Tem 6. O Daniel tem 4. Opa!
9: Bom dia, Adilson Batista. Bom dia.
1: Bom dia.
9: Mais uma música chamada pra mim aí. Do Corolla Branca, do Nando Moreno. Eu me serviço pro meu marido, José Orides Moreira. E pra todos vocês da rádio, pra todo o pessoal da fazenda, Geraldo Costa.
1: Valeu, minha amiga. Um abraço pra você, meu grande amigo Orides, hein? Deus abençoe vocês. Muito obrigado pela participação, pela audiência. Oi!
10: Bom dia, Gilson. Vem que você tá, menino.
1: Oi, Santinha.
10: Tá
1: tudo bem, Santinha?
10: Dodói. Vamos ver se fala alguma coisa com você aí. Bom dia. Eu tô bem, você? Eu quero uma música com...
1: Ah.
10: Com trio parial da Duro Maria Mendonça. Aceita que dói menos.
1: Aceita que dói menos.
10: Bom dia, você com Deus, Nossa Senhora da Aparecida.
1: Valeu, Santinha. Um abraço, minha lindona. Ó, o Zé Bom tá ligado lá no Rio do Campo, aliás, tá todo mundo ligado, hein? O Zé Bom falou, vou de Gini Geno. E agora tem 7. 7 pro Gini Geno, 4 pro Daniel. Canta ou dança. Oi.
11: Bom dia, Adilson Batista.
1: Bom dia,
11: aqui
1: Maria.
11: É a Marilza do Corvo da Prata.
1: A Marilza.
11: Passa pra mim a música do Jorge Matheus, Amor Covarde. E o meu voto vai pra Gini Geno. Ofereço a música para todo mundo que está ouvindo o programa.
1: Esse valeu, minha querida. Bom dia, Marilza. Gini Geno agora tem 8, hein? Chega o 8º voto, Gini Geno aqui. Ô, trem,
12: Opa. Alô, Luiz Batista, bom dia mais uma vez. Altair de Miracema, meu voto vai pra Gino e Gênio, ok? Tchau.
1: 9 pro Gino e Gênio, hein? Gino e Gênio colocou a bola na marca do pênalti. O Daniel ainda acredita. Daniel tem 4. 7:28 na Clube Sabadão. Bom dia a todos os meus amigos feirantes.
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1: A todos os feirantes, bom dia a todos os meus amigos taxistas, né? Vaquerama de plantão. Aos comerciantes, comerciários, muito obrigado. Hoje é dia de Fazenda Sertaneja em Águia Branca, na Lagoa do Brizola. Zé Ramalho, Matheus Fernandes, partiu? Opa!
13: Batista, bom dia, eu quero participar do sorteio, meu amigo, tudo bem?
1: Valeu, meu grande amigo Orione, tá concorrendo, tá na Combuca, boa sorte. Vai sair já já um vale compras no valor de R$50 do açougue Rei do Galo. Opa!
14: Wilson Batista, tudo bem?
1: Tudo bem.
14: Meu voto vai pra Gino e Gino.
1: E não perde mais, hein?
14: Pode sorteio também, vou ganhar um desses prêmios aí, em nome de Jesus. Bom sábado pra você, bom trabalho, que Deus abençoe o seu dia. A Lindaura Alves da Vila Nossa Senhora da Pedra.
1: Valeu, Lindaura, um abraço pra você, minha querida. Bom dia, Lindaura. Tá na Cumbuca, boa sorte, hein?
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1: Oh, não perde mais, não perde mais. O Gino e Gênio, venceu a parada, hein? Vamos fazer o seguinte. Vamos fazer o seguinte, o tempo da corrida aqui, o tempo da corrida, vamos trazer música, vou atender o Elias Farias, especialmente o senhor Diomar Farias, trocando de idade hoje. Léo Correio do Robertinho, meu velho pai. 7:29, Telecup tá bom demais, bom dia. 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

0: de gelo. Vai vir na galera aqui. Soares correu a madeira que... E ouvindo os áudios aqui pra cadastrar, né? Já que não é possível colocar todos os áudios no ar, é impossível. Eu encontrei aqui um áudio que eu tenho que colocar no ar, porque trata-se de um aniversariante especial. E a mamãe tá parabenizando quem mesmo? Oi!
1: Oi, minha amiga Diz Batista, tudo bom?
0: Tudo bom?
1: Tô passando pra te pedir você pra passar uma música aí pra mim. É, eu gosto daquela música com o Daniel Samuel.
0: Você é especial.
1: É, Joia Rara. Eu quero oferecer somente hoje pro meu filho, Luciano Rodrigo, lá do Corvo da Pipoca, que está fazendo aniversário hoje. Que Deus possa estar abençoando ele com muita saúde, muita força, muitos anos de vida. E quero compartilhar essa felicidade com você, que é o meu primeiro filho, que me deu o título de mãe, aonde eu sou muito abençoada por isso, tá bom? Passa aí pra mim e oferece, coloca o nome dele na lista do seriante de hoje, Luciano Rodrigues, até do Corvo da Pipoca, um abraço.
0: Luciano Rodrigues, Deus te abençoe, campeão. Muita saúde para você, muitos anos de vida, muita luz, muita paz no seu coração. Papai do Céu derrama chuvas de bênçãos na sua vida, hoje e sempre. O Diomar Farias também, parabéns, hein? A todos os aniversariantes do dia, Deus abençoe. Olha quem ganhou aqui hoje, o Vale Compras de R$50 do Açougue Rei do Gado. Foi meu amigo Edmar. Cadê aqui, cadê? Edmar Nunes de Oliveira ganhou aqui o Vale Compras do Açougue Rei do Gado, hein? 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

0: 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Olha quem ganhou o fardo de cerveja que hoje do Clube da Cerveja foi o Admilson Medeiros. Atenção, Admilson Medeiros, pode passar no, lá no Clube da Cerveja, no posto F1, na saída para manter e retirar o seu fardo de cerveja em até 8 dias, hein? Será que vai esperar 8 dias? Hoje é sabadão, né? Deve passar lá. E quem ganhou 5 litros de gasolina do posto F1 foi o João Manuel. Atenção, João Manuel, você ganhou 5 litros de gasolina do posto F1 na saída para Mantena. Mandar um abraço a toda a nossa grande audiência aí, a galera que eu fiquei devendo, né? Meu amigo Guilherme, bom dia Zenilda, bom dia Josmar, bom dia Sirlene Batista, família Batista, José Batista, bom dia. A Lindaura, bom dia, comadre Vanilda, bom dia, Orione, bom dia. O Elias Farias, seu Diomar Farias, parabéns, o Almir Ribeiro. Aqui também passou por aqui, deixa eu ver, não consegui atender. A minha amiga Emiliana, bom dia Emiliana, meu amigo Zé Pão, Santinha, bom dia Roseli, bom dia Iracema, Maurides. A minha amiga Ivania, bom dia Ney, bom dia Vanderlei, bom dia Jaconias. Bom dia, Elcio Campos, a Rosilene, a Eva, bom dia, minha amiga Rose, um abraço, Rose, melhor essa você, tá bom, lindona? O Carlinha, Nova Robadel, Zeca, Beling, o Cebalo Taco, todos os taxistas também passou por aqui, bom dia. Mas quem passou por aqui, a minha amiga Ana, bom dia, Ana, a Jaqueline, a Vila Santa Isabel, o Belga, o Pedrinho Fiorotti, a Maria das Graças, o meu amigo Lindomar, a Bruna, bom dia, o Lucão no Palmital, a Nadir, o Telecão, o Gésio, o Mais a Mais, a minha amiga Rosinete Januti, o Madnicinha, bom dia Dona Maria José, bom dia mais que, nossa, tanta gente, pessoal, você tá doido, meu amigo Luciano Pereira, bom dia Luciano, o Tony Alambico, o Edson Coelho, o Joel Bernardo, o Arino, o Verão, o Márcio Vaqueiro, tanta gente boa ligado comigo, muito obrigado, hein? Reforçando quem ganhou prêmios aqui hoje, atenção, hein? Os 5 quilos de carne, perdão, 5 quilos de carne, não, R$50 em vale compras. Foi o meu amigo Edmar Nunes, ganhou aqui os 5 litros de gasolina, o João Manuel, ganhou o fardo de cerveja, o Admilson Medeiros, tá bom? Matheus Rocha, bom dia, Matheusão.
1: Bom dia, minha amiga Gilson Batista, bom dia, ouvintes da clube, tô chegando, vamos juntos.
0: Cola que é sucesso, lembrando, gente, que hoje acontece a Fazenda Sertaneja, tá? Matheus Fernandes, Zé Ramalho, você não pode ficar de fora. Cola com o Matheus, tá chegando pra te fazer companhia, que não é o Matheus Fernandes, é o Matheus Rocha. 7h55, fica todo mundo com Deus, gente, um forte abraço, tchau, obrigado, eu amo vocês, hein?
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0: bom dia, 8:08. Bom dia no ar, o nosso Alô Clube especial desse sabadão, 30 de maio de 2026, o último Alô Clube deste mês de maio. Bom dia pra você ligado comigo em 103.9 FM, Barra de São Francisco e todo Norte, Noroeste e Capixaba, em 93.7 FM, Mantena, Minas Gerais e o Leste Mineiro, Brasil e o mundo de audiência, Clube FM 103.com.br. Seu amigo MR por aqui, Matheus Rocha, te faço companhia até o meio-dia.
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Alô, clube, pra você sintonizado comigo nesse sabadão aí na sua casa, obrigado pela audiência. Minhas amigas guerreiras lindas, maravilhosas, donas de casa, um beijo no coração. Você começando aí mais um dia de trabalho, papai do céu abençoe, seja um dia iluminado, ótimo final de semana pra você nesse penúltimo dia do mês de maio. Pra você que tá sintonizado comigo no seu carro, obrigado pela carona, no carro, no ônibus, no caminhão, meus amigos taxistas, caminhoneiros, motoristas de aplicativo, galera das entregas e Mercado Livre, Shopee, a você, meu amigo, minha amiga de todos os bairros, córregos, distritos, vilarejos, condomínios, fazendas, zona rural, você no campo, na roça, na panha de café, galera que tá na feira, sabadão é dia de feira, um abraço pra vocês, boa feira, vem comigo, vem participar com a gente, 27 9 95 24 75 75. Bom dia, está no ar o seu querido programa Alô Clube, para levar até você muita música, alegria, informação, fé e companhia nesse sábado especial, o último sábado do mês de maio. E como o tempo passa rápido, né? Parece que foi ontem que estávamos dando as boas-vindas a esse mês, fazendo planos, criando expectativas e entregando nossos sonhos nas mãos de Deus. Hoje chegamos ao último programa de maio com o coração cheio de gratidão. Talvez nem tudo tenha acontecido da forma que você planejou. Talvez algumas lutas tenham sido maiores do que você esperava. Talvez você tenha enfrentado momentos de tristeza, preocupação e até de incertezas. Mas uma coisa é certa: Deus esteve presente em cada dia. Ele esteve presente nos momentos de alegria e também nos momentos difíceis. Ele cuidou de você quando ninguém mais percebeu sua dor. Ele te deu forças quando você pensou que não conseguiria continuar. Por isso, nesse último programa do mês, não olhe apenas para aquilo que faltou. Olhe para tudo aquilo que Deus permitiu que você conquistasse. Olhe para os livramentos que recebeu. Olhe para as batalhas que venceu. Olhe para a vida que continuou pulsando dentro de você. Chegamos até aqui, foi pela graça de Deus. E que esse sábado seja um dia de paz, de descanso, de gratidão e renovação para você e para toda a sua família. Agora vamos falar com Deus? Senhor, meu Deus e meu Pai, nesta manhã especial, esse último sábado do mês de maio, nós nos colocamos diante da tua presença com o coração cheio de gratidão. Obrigado, Senhor, por cada dia deste mês. Obrigado pelas vitórias que celebramos e também pelas dificuldades que nos ensinaram a ser mais fortes. Obrigado pelos livramentos que vimos e principalmente por aqueles que nem percebemos. Obrigado pelas vezes que o Senhor enxugou nossas lágrimas em silêncio. Obrigado pelas vezes que o Senhor renovou nossas forças quando o cansaço parecia maior que a nossa capacidade de continuar. Pai, quantas vezes pensamos em desistir e o Senhor nos sustentou. Quantas vezes o medo tentou dominar o nosso coração e o Senhor nos abraçou com o teu amor. Hoje queremos apenas agradecer. Agradecer pela família, pelo trabalho, pela saúde, pelos amigos, pela oportunidade de viver mais um dia. E pedir que o Senhor continue caminhando conosco. Abençoa cada ouvinte da Clube FM. Visita cada lar, cada família, cada pessoa que está enfrentando uma luta silenciosa. Leva esperança para quem está triste. Leva cura para quem está doente. Leva provisão para quem está passando necessidade. Leva paz para os corações aflitos. Que o mês que está chegando seja repleto de bênçãos, oportunidades, conquistas e milagres. Que nunca nos falte fé para continuar acreditando, coragem para seguir em frente e gratidão.

0: nunca nos falte fé para continuar acreditando, coragem para seguir em frente e gratidão para reconhecer tudo aquilo que o Senhor faz por nós. Segura nossas mãos, Pai, guia nossos passos, protege nossas famílias e que possamos entrar no novo mês debaixo da Tua graça, do Teu amor e da Tua proteção. Em nome de Jesus, nós oramos e agradecemos. Amém. Um sábado abençoado para você, meu amigo, um final de semana abençoado. Alô, Clube Tá No Ar, fazendo parte da sua manhã e da sua vida. 8:13, primeira de hoje, ele que estará hoje em Águia Branca, Matheus Fernandes, meu xará. Baby, me atende. Bom dia.
1: Matheus Fernandes. 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

Clube tá bom demais, a rádio que toca muito mais música pra você. Que sequência, hein? Eduardo Costa, Chorando Se Foi. 8h42, ótima manhã, o Sabadão da Clube com muito mais música pra você.

Tá na Clube, tá bom demais. Edson Hudson, Hugo Guilherme, Corolla Preto. A Rádio que toca muito mais música, animando a sua manhã de sabadão. 10 minutos faltando para as 9 horas da manhã. Vou pro break, hein? Já eu volto trazendo muito mais música para você. Não saia daí.

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3: Tô de volta, 9 horas em ponto, sabadão, tá clube? Tá o quê?
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3: A número 1 em toda a região, ótima manhã pra você, 9 horas em ponto, MR por aqui, Matheus Rocha, até o meio-dia eu te faço companhia em 103.9 FM, alô Barra de São Francisco, todo norte, noroeste, capixaba, em 93.7 FM, Mantena, Minas Gerais, o leste mineiro, Brasil e o mundo de audiência, Clube FM 103.com.br. Excelente manhã pra você, tá chegando o embaixador Gustavo Lima. Ficha limpa, bom dia. Passou!

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1: Leituras fizeram parte dessa trajetória. Agora essas aqui fazem parte da minha.
2: Sei que eu tô parado nesse posto há mais de uma hora. 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

0: Clube tá bom demais, a rádio que toca muito mais música pra você. João Bosco e Vinícius Alvará de Soltura 922. Deixa eu chamar aqui nossa equipe de promoção, primeiro contato. 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
1: Então é isso, Matheus, já voltamos. Tá na Clube?
0: Tá bom demais!

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Participa na Clube, tá bom demais. Tem o som do Israel Rodolfo hoje, não, 9h48, reta final aqui do nosso Alô Clube. Beijo especial, minha amiga Sueli Pereira, lá do Bagaço Sul. Beijo, gatona. Obrigado pela companhia, tá bom? Obrigado pela audiência. Bom dia aqui pra Sara lá de Mantena. Bom dia, MR. Manda alô pra gente. Estamos trabalhando aqui, ouvindo a programação. Obrigado, obrigado. Abraço, bom dia pra Rosiana lá de Vila Palmares. Beijo no coração. O Rodrigo de Águia Branca vai curtir a festa hoje, Rodrigão. Já falou aqui, tá preparado lá pra curtir a Fazenda Sertaneja, Lagoa do Brizola. Ei, vai estar bom demais, hein? Cobertura completa, hein? Da Rede Clube FM e também do nosso Instagram, @clubefm103, Zé Ramalho e Matheus Fernandes. Vai estar bom demais, hein? E eu vou fechar o nosso Alô Clube aqui com ele, que vai estar lá, né? O Zé Ramalho vai estar fazendo aquele mega show. E a galera vai curtir demais. Deixa eu pegar um aqui, eu nem tinha programado não. Deixa eu pegar um aqui do Zé Ramalho aqui, pra gente colocar aqui, pra fechar o nosso Alô Clube de hoje. Eu abri o Alô Clube com o Matheus Fernandes, que vai estar se apresentando hoje, e vou fechar o Alô Clube com o Zé Ramalho. Essa aqui é top, hein? Vamos fechar aqui então com Avorrá. 9h49, bom dia!

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1: Presença confirmadíssima logo mais na Lagoa do Brizola, Fazenda Sertaneja Zé Ramalho, Aborrá. Para fechar muito bem aqui o nosso Alô Clube nessa manhã de sabadão, 9 horas e 53 minutos. Alô Clube que volta para você segunda-feira, aqui na número 1 do seu rádio. Ó, deixa eu falar para você aqui, ó. 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Já eu volto com o nosso Clube do Fã.
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0: bom dia, bom dia, bom dia, bom dia, meu Brasilzão lindo, bom dia, meu povo amado e querido, sabadão, 30 de maio, 2026, seu amigo MR por aqui, Matheus Rocha, continua te fazendo companhia até o meio-dia. Você sintonizado comigo em 103.9 FM, alô Barra de São Francisco, tudo norte, noroeste e capixaba, em 93.7 FM, Mantena, Minas Gerais e o leste mineiro, Brasil e o mundo de audiência, Clube FM 103.com.br. Ótima manhã pra você que tá aí trabalhando, tá na luta, nesse último dia do mês, e o penúltimo dia do mês, né? De maio, nosso último programa. Vamos juntos, hein? Vem comigo, pra você que tá sintonizado no carro, no ônibus, no caminhão, onde quer que você esteja, na panha de café, na feira, tá todo mundo ligado na Clube.
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0: Clube tá bom demais, os Barões da Pisadinha, o seu garçom, 10 horas e 39 minutos, ótima manhã pra você aqui no nosso Clube do Fã. 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
0: Então é isso, Matheus, tá na clube.
2: Tá bom demais. 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Segue e dá uma moral lá, 10h44, bom dia!

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9: Falou turma, próximo fute é nós de novo. 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

0: Clube tá bom demais, meu querido amigo Vinícius Victor, de Barra de São Francisco, é um sucesso esse garoto, toma né, 11:22, break comercial, daqui a pouco eu volto com a última sequência aqui do nosso Clube do Fã, não saia daí.
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4: Vou falar pra você, Pandinha, quando eu era criança eu tinha um medo de bebum.
5: Eu também.
4: Mas agora eu vi que a gente não faz mal pra ninguém.
5: A gente é bonzinho até demais.
4: Escuta essa história.
6: Quando eu tinha 7 anos, num busão às 7 horas, indo pra escola
4: todo dia.
6: Tinha um povo bebo na rua, pensava, mas que loucura, bebendo essas horas.
4: Onde já se viu, rapaz?

0: muita responsabilidade.
1: Exatamente. Curiosa, Mariano.
0: Lá no...

0: pelos amigos, pela saúde de cada um de vocês aqui nessa noite.
1: Pra fechar muito bem aqui o nosso Clube do Fã, o último desse mês de maio, obrigado Deus, obrigado ao nosso bom Deus, por mais um mês de trabalho, foi um mês difícil, viu? E mês complicado pro MR, viu? Eu tenho certeza que pra muitos aí também, mas estamos aqui vencendo mais um mês de trabalho pela graça do nosso bom Deus. Que bom ter você aqui comigo também, agradecendo a cada ouvinte aqui da nossa rede clube que ficou com a gente durante todo esse mês, nossos parceiros também de 8 às 10, de 10 ao meio-dia, o meu muito obrigado. Eu peço e espero que o mês que está chegando, o junho, possa ser bem diferente, possa ser bem melhor. Ai, tomara, viu? Tá chegando aqui pra comandar também o último bailão do mês de maio. JP, bom dia.
2: Bom dia, Matheus. 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
2: Então, assim, você vai ver de longe a placa.
1: Show de bola. JP, hoje também tem fazenda, né? Tem cobertura
2: hoje
1: completa
2: tem
1: da clube?
2: Cobertura da clube. Vamos pra lá. Daqui a pouquinho estamos pra lá.
1: Show de bola. Cobertura também no Instagram. Tudo, né? Quem não puder ir, é só ficar ligado no Instagram.
2: É, fica ligado que a gente vai postando tudo. Até tudo que aparecer na nossa frente, nós vamos estar postando lá.
1: Valeu. Bom programa, JP.
2: Valeu.
1: Valeu, gente. Eu volto mês que vem, se papai do céu assim permitir. E eu espero muito que ele permita. Segunda-feira, 6 horas da manhã, Jornal da Manhã na Rede Barra Gó, 6h30 aqui na Clube, também na Rádio 13 de junho. Um abraço pra Marmanjada, me ouvindo pra elas, e eu deixo um beijo no coração. Tá na Clube, tá bom demais. Fique com Deus e um ótimo final de semana e um bom restinho de mês. E nunca se esqueça, hein, que
3: eu amo você muito.
1: Muito, gente, vocês, o tamanho do universo.
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Tarde, família Clube FM, sejam todos bem-vindos ao nosso Bailão da Clube. Hoje, dia 30 de maio de 2026, meio de dois. Muitíssimo boa tarde para você que tá ouvindo o nosso parceiro Matheus Rocha pela sua Clube 93,7 e 103,9. A partir de agora, eu, JP João Pedro, te faço companhia até às 4 da tarde com o nosso Bailão da Clube. Você participa através do nosso WhatsApp 27995247575. Tá na Clube, tá sempre bom demais. 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Então, quer fazer aquele

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3: 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E vamos com mais uma super sequência musical, meio-dia 36.

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1: Eu queria que vocês recebessem com o carinho que vocês recebem o Dom Juan sempre, esses nossos amigos, Gia e Giovanni.

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de tarde pra você, muito boa tarde, meu povo. Olha só, um ótimo sábado pra você, tá? Tá começando agora do jeitinho que a gente gosta de fazer, do jeitinho que você merece, o programa mais aguardado e animado das suas tardes de sábado. É o Sabadão na Clube. Ó, aqui tem alegria, viu? Aqui tem música boa, tem interação, tem sucesso atrás de sucesso e, claro, muita energia positiva pra embalar o seu final de semana. Então, ó, prepara o coração, viu? Aumente o volume, vem comigo, porque a festa no seu rádio já começou. É diversão garantida, é alegria, é sucesso. É Sabadão na Clube, a trilha sonora oficial do seu final de semana. Vem pra cá!

0: Fala, clube, gente, ó, seja muito bem-vindo, você chegando agora nessa programação, a partir de agora até as 7 horas da noite, muita música boa aqui no seu rádio, então já participe, mande sua mensagem, daqui a pouquinho vou soltar o quiz do dia pra você interagir comigo aqui no nosso WhatsApp, ó, chega pra cá, porque pra começar daquele jeito gostoso, chegando ele, Geninho e Mariana Fernandes, a música do momento, Peão Todo Tatuado. Clube FM 4 e 2.
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1: Ô Michel, não vai ficar pra tomar uma depois do fute não, mano?
2: Minha mulher falou que eu não tô afim.

0: por aí, PH e Michael. Passou por aqui também, Geni e Maria. Pagou de espião, todo tatuado. 4:07, 4:07, o último programa do mês de maio, menino. Rapaz, pensa no mês que passou voando, né? Mas nós estamos por aqui, graças a Deus. Mês que vem, agora volta mês que vem, né? Segunda-feira já começa o novo mês, mês de junho tá chegando aí pra ficar daquele jeito, né? O frio também tá chegando por aí, tá tudo ficando bom demais da conta. 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Cuidando dos seus pequenos desde o início. 4:12, 4:12 em nossa programação. É o seu sabadão na clube, chegando ele, Diego e Victor Hugo, viajando na maionese. Uma excelente tarde pra você.
1: Olha que história.

0: lixando. Passou também Alemão do Forró na pegada do Alemão, viu? 4:20, 4:20 na sua programação número 1 da mais ouvida na Clube FM. Chega pra cá, o programa Sabadão tá no ar daquele jeito, daquela pegada boa que só a Clube tem. E o nosso quiz, o nosso Clube Quer Saber de hoje é o seguinte, olha só. Essa vai ser polêmica, hein? Quero saber a sua sincera opinião. Na sua participação, pode deixar aqui, tá bom? No seu almoço ou na sua janta, temos lá o arroz, o feijão e a sua carne normal, né? Rafael, qual é o problema dessa simples tradição? O problema aconteceu ontem aqui na rádio, você acredita? A confusão foi: você gosta do feijão por baixo do arroz, o feijão do lado do arroz ou o feijão por cima do arroz? Ontem deu uma confusão aqui em cima aqui da rádio. O pessoal deu uma confusão: eu gosto de arroz por baixo, ah, eu gosto do arroz por cima, eu gosto do feijão do lado, rapaz, é uma confusão. E eu quero saber aqui a sua opinião. O feijão, na sua sincera opinião, ele é do lado do arroz, ele é por baixo do arroz ou ele é em cima do arroz? Como é que você gosta de comer feijão com arroz, abençoado? Fala pra mim. É o nosso Clube Quer Saber. Mande pra cá sua mensagem, mande pra cá a sua opinião. Na sua participação mesmo, participar, vou mandar um oi pra gente, vamos mandar um alô pra alguém? Já aproveita e já deixa aqui a sua opinião de como você gosta do feijão no arroz aí. Fala pra nós. É o Clube! É o seu Sabadão na Clube daquele jeito, viu? 93.7, 103,9, Rede Clube FM, tá na Clube? Tá bom demais!
1: E senhores, com vocês, nosso amigo João Gomes!
2: Vamos embora, rapaz!
1: Bora, moço!

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7: Marcelo, ô, como é que eu tô? 4:35.

0: Sabadão na clube. Olha só, nosso quiz de hoje é o seguinte, hein? Ó, arroz e feijão. Na hora de você comer seu arroz e feijão, fala pra mim. O arroz e o feijão fica embaixo do arroz, em cima do arroz ou do lado do arroz? Eu quero saber sua opinião, manda pra mim aqui, rapaz. Quem tá por aqui? Minha amiga Rosângela, rapaz, lá do Colino, tá participando comigo. Fala, Rô, boa tarde pra você, lindona.
1: Ei, boa tarde, que é Rosângela Mora da Colina. Eu, sobre a sua enquete de hoje, eu depende, né? Se for um feijão com caldo, eu prefiro por baixo do arroz. Agora, se for um feijão tropeiro, eu prefiro do lado, do arroz. Passa uma música da Simone Mendes aí, o Pedro Pecato, por favor. Ela Clube tá bom demais. Tchau, tchau.
0: Ela Clube tá bom demais. Valeu, lindona. Obrigadão pela sua participação. É mesmo, né? Tem isso também. Tem o feijão, que pode ser o feijão de caldo, o tropeiro. E o tutu. Ninguém falou tutu, né? O tutu também. Como é que fica o tutu? O tutu tem que ser por cima. Ai, é por aqui. Passa por meu amigo, o Derico, do Churrasquinho do D. Ele pediu aqui uma música, que ele pediu até uma moda de viola. Ô, meu amigo, essa música eu não tenho, tá? Eu até procurei aqui no nosso sistema, mas eu não achei essa música, eu acho devendo. Daqui a pouquinho eu vou ouvir seu áudio aqui novamente, você mandou um outro áudio, aí eu vejo pra você aqui, tá, meu querido? Um abraço! Ó, meu amigo Vanderlei tá aqui também, viu? Vanderlei, pra você, muito boa tarde, Rafael Matos, quero ouvir uma música com Gini Geno, Vazei na Branqueada, tá na clube? Tá bom demais, valeu, Vanderlei, aquele abração pra você, pode deixar que eu passo pra você aqui, uma menino. Eu passo aqui, Gini Geno, Vazei na Branqueada, 4h42.

0: FM 4h51, 4h51 na sua programação, na nossa programação. Ó, nosso clube quer saber de hoje o seguinte, hein? Você, ó, o arroz e o feijão. Aí, como é que funciona? Você coloca o feijão por baixo do arroz, do lado do arroz ou por cima do arroz. É o nosso clube quer saber de hoje. Já chegou várias opiniões aqui e você pode deixar a sua também, tá? Ó, quem tá participando comigo é minha amiga a Rosiane. Alô, Rose, lá do Vila Palmares. Fala, Rose, fala, Rose. Boa tarde.
1: Boa tarde, ô Rafael.
0: Oi.
1: Rosiane de Vila Palmares. Respondendo aí o enquete aí. Eu gosto de feijão do lado.
0: Do lado? É uma paixão morando aqui do lado esquerdo. Valeu, Rose, um abraço pra você, tá, querida? Obrigado pela sua opinião, tá? Minha amiga Mara também tá aqui. Fala, Mara, boa tarde.
2: Boa tarde, boa tarde, meu amigo.
0: Oi.
2: Rafael Matos, tudo bem com você, rapaz?
0: Não.
2: Graças a Deus, tá tudo bem com Lucimara Martins.
0: Graças a Deus, coisa boa, hein?
2: Ô, Rafael, sobre aí a sua pergunta sobre o feijão.
0: Como é que é?
2: Ah, eu não tenho assim preferência de feijão.
0: Ah, faz não.
2: Embaixo do arroz, em cima do arroz, de lado do arroz, não.
0: Gosto de feijão.
2: Eu,
0: né?
2: Pra mim, tendo feijão.
0: Aí.
2: Mas geralmente eu coloco de lado.
0: Do lado?
2: Um feijãozinho é bom demais, né, Rafael?
0: Rapaz, tem que
2: ter. Tamo aí ligado na curva, tá bom demais.
0: Tá bom demais, Mara! Rapaz, tendo feijão, né, Mara? Tá bom demais. É, igual a clube, tá bom demais. Ó, rapaz, eu gosto do feijão, tá? Eu sou apaixonado por feijão. Eu sou meio suspeito de falar que eu gosto demais de feijão. E feijão, aquele feijão. Ô, Mara, você vai concordar comigo. Aquele feijão cozido na hora, sabe? Acabou de cozinhar o feijão, já coloca ali os temperos, né? O alho, o sal, rapaz, ó. Se tiver uma farinha, então, eu não sou baiano, não, mas eu sou quase um baiano, porque eu gosto da farinha, tá? Se eu for almoçar na sua casa um dia, posso separar a farinha, porque eu gosto de farinha. Farinha comigo, quase um baiano. Ó, minha amiga Adelaide tá aqui também, rapaz. Fala, Dê, boa tarde.
3: Boa tarde, Rafael.
0: Oi.
3: Rafael, hoje eu quero ver uma música com Marciano.
0: Qual?
3: Apaixonado demais. Ofereço para todos os ouvintes. Quem tem na clube, né, Rafael? Tá bom demais. Tchau, obrigado.
0: Não tem como tá diferente. Tá bom demais. Ó, meu amigo Dê também tá aqui. Vai deixar sua sincera opinião aí do negócio do feijão, hein? O feijão, como é que é o feijão aí, Dê? Fala comigo.
4: O negócio do feijão com farinha. Cozido. Feijão vermelho com farinha. E uma pimenta não precisa mais nada. Eu almoço tranquilo e satisfeito. Graças a Deus.
0: Ô, terceiro, você acredita que eu também, rapaz? Se tiver um feijãozinho bem temperadinho, farinha, acabou, rapaz. Não precisa nem de arroz de carne, já tá bom demais. Eu gosto, eu sou fã de feijão, gosto muito de feijão. Eu gosto de feijão demais da conta. Aí eu vou falar assim, né? Só quem me vê na roupa assim, rapaz, tem cara que gosta de lasanha. Também gosto. Mas eu gosto do feijãozinho também, feijãozinho é bom. 4h54 da programação, chegando ele, Marciano, apaixonado demais.

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0: Agora 5:07, conhecido como 17:07 da programação. Seu Sabadão na Clube, você chegando agora, seja muito bem-vindo. Seja muito bem-vindo à melhor programação no seu rádio, a programação da Clube. Aqui, meu querido, a música não para. Aqui, a música não para. E ó, nosso quiz de hoje, o que é que você prefere? O feijão por baixo do arroz, do lado do arroz, por cima do arroz, como é que é? Compartilha comigo aqui a sua opinião. Já chegou um monte de participação aqui. Quero mandar um abraço especial ao meu amigo Júlio César. Alô, Júlio César, excelente tarde pra você, meu irmão. Tamo junto, viu? Obrigado aí por estar com a gente. Mais quem? Ah, mas a Maria. Maria Câmbori está por aqui também. Fala, Maria, boa tarde.
1: Oi, Rafael. Boa tarde. Tudo bem contigo?
0: Bom.
1: O arroz e o feijão é igual a menina falou.
0: Como é que é?
1: Eu prefiro de caldo por cima do arroz.
0: Por cima?
1: Feijão tropeiro, não.
0: Ah, é verdade.
1: E tutu também, é do lado.
0: Tutu é bom, hein?
1: Eu amo tutu com a costelinha de porco, ovinho frito. Ai, que delícia.
0: Ô, Maria, aí você me quebra. Rapaz, um tutu, Maria, com a costelinha de porco. Ah, ô, Maria, assim você me dá vontade de jantar às 5:00 PM, você acredita? Valeu, lindona, obrigado pela sua participação. Minha amiga Aline também tá aqui, vai deixar aqui a sua opinião. Ô, Aline, e você, como é que é o feijão aí, hein?
2: Boa tarde.
0: Aline.
2: Eu, na realidade, prefiro arroz com feijão.
0: Com feijão.
2: Arrozinho por baixo, feijão por cima.
0: É mesmo?
2: Manda um abraço pra nós aqui na cozinha do Real Noroeste.
0: Pô, um abraço pra esse povão aí da cozinha do Real Noroeste, lá em Agabranga, né? Lá no Quarto Café. Valeu aí, Aline, um abração pra você e pra toda a equipe aí, tá? Rapaz, metendo a colher nessas vazias aí que eu tô sabendo, hein? E que essas mulheres, elas metem a colher na vazia e metem o garfo na vida dos outros. Ó, brincadeira, hein? Brincadeira. Ó, por aqui, minha amiga Maria da Penha tá participando com nós também. Fala, Maria da Penha, boa tarde, minha querida. Oi!
3: Boa tarde, meu amigo Rafael. Onde? E feijão fica por cima do arroz.
0: Por cima?
3: Maria Silva do Bar da Colina. Leonardo Talismã.
0: Talismã.
3: Feliz com meu esposo Léo.
0: Uhum.
3: Meu filho Reginaldo. Minha nora.
0: Alô, rei.
3: E o meu irmão Getúlio lá na Queijada. A minha cunhada. O meu filho Matheus. E pra minha netinha fazer aniversário hoje, pra toda a clube. Tá na clube, tá bom demais.
0: Tá na clube, tá bom demais. Fica nossos parabéns pra sua netinha que faz aniversário hoje. Coisa boa, hein? Ó, se tiver bolo, manda pra nós, hein? Ó, meu amigo Ney, rapaz. E falando em H Branco, o Ney apareceu aqui. Ô, meu irmão, fala comigo. Boa tarde, meu querido.
4: Ei, Rafael.
0: Opa.
4: Boa tarde, meu companheiro. Tudo tranquilo?
0: Bom, bom.
4: Rafael, com relação ao seu quiz aí, camarada.
0: Como é que é?
4: Na minha opinião, pra mim mesmo, meu prato, eu coloco o feijão embaixo.
0: Embaixo? Também.
4: O arroz por cima, depois a carne, depois as outras coisas, você entendeu?
0: Aham.
4: Mas se você puder me fazer um favor de passar pra nós uma música aí, cara. É a música nova, não sei se você já tem ela aí.
0: Rapaz, não tenho.
4: É Henrique Juliano.
0: Eu até olhei aqui.
4: O nome da música é Amor Verdadeiro
0: ou
4: O Amor de Verdade, é um negócio assim.
0: Beleza.
4: Tá bom? Se você puder passar, vou te agradecer muito. Fique com Deus aí, então, excelente trabalho pra você, tá bom, companheiro?
0: Pra você também, meu irmão, aquele abração, tá? Obrigado pela sua participação. Meu irmão, eu até olhei aqui, eu não tenho, tá? Não tenho essa música, como ela é nova, a única pessoa que coloca as músicas aqui é o nosso programador, né? Aí eu vou passar pra ele, vou passar aqui o seu pedido, né? Provavelmente na semana que vem a gente deve ter colocado aqui nossa programação, tá beleza? Vou ficar te devendo essa aí, tá? Abração, Ney, um abraço pra você e pra toda a sua família ligada na Clube. Deixa eu ver mais quem tá por aqui. A minha amiga Joselita Batista, rapaz. Ô, Joselita, na sua opinião aí, o feijão, como é que fica? Fica do lado do arroz, fica por cima do arroz, fica embaixo do arroz. Como é que você gosta de feijão, mulher?
5: Tarde, Rafael. Tarde. Sobre a enquete aí, eu gosto do feijão por baixo do arroz.
0: Por baixo?
5: Tá na clube? Tá bom demais.
0: Tá bom demais.
5: Obrigada.
0: Tchau, obrigado, Joselita. Aquele abração pra você, lindona. Ó, quem mais tá por aqui? Chegou. Ah, meu amigo Hamilton. Fala, Hamilton. Boa tarde.
6: Boa tarde, seu Hamilton de Mantena.
0: Opa.
6: Minha enquete é a seguinte. Eu coloco a farinha primeiro, depois coloco o feijão embaixo, bastante. Coloco bastante arroz por cima e a carne cozida por cima, aquela pimenta maravilhosa, dá aquela beiçada gostosa, é muito bom, tá?
0: Aí você me quebra, meu. Rapaz, eu também gosto do feijão com farinha, tá, menino? Eu até falei que eu sou quase um baiano. Rapaz, eu gosto, ó, do feijãozinho, ou feijão bem quente, sabe? Pegar um feijão bem quente, Hamilton. Aí você joga farinha, dá aquela mexida, aí vem com arroz, com a carne, rapaz, já deu até fome. Valeu, Hamilton, aquele abraço, meu irmão, um abraço pro pessoal do Mantena aí, viu? Ó, minha amiga Angelita, do Santo Antônio, tá aqui também. Fala, lindona, boa tarde.
7: Boa tarde, Rafael.
0: Oi.
7: Aqui. A pergunta de hoje daí, eu gosto de arroz misturado com feijão, não gosto dele separado, não. Tem que misturar, ué.
0: Mexidão?
7: Botar, misturar e comer com arroz. Misturado. É, e eu quero Nando Moreno, Corolla Branca.
0: Corolla Branca.
7: Ofereço pro Carlinho. Pra todos, pra você e pra todos que frequentam meu bar. Tá na clube, tá bom demais.
0: Tá bom demais! Nando Moreno, Corolla Branca.

Essa dói, hein? Será que tem alguém encostado no muro chorando agora? Será que tem, rapaz, algum bebum encostado no muro pensando assim, ah, miserável, pra que eu fui acreditar no você? 5:20, 5:20 da programação da Clube, é o seu sabadão na Clube, no oferecimento especial de tia Cris Odontopediatra, viu? 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

0: 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É o seu sabadão, o sabadão na clube daquele jeito, daquele naipe, naquela pegada boa que só a clube tem. E eu perguntei aqui pra você, ó, no arroz aí, o feijão, como é que funciona pra você? O feijão fica embaixo do arroz, o feijão fica do lado do arroz, ou você gosta do feijão por cima do arroz? Eu quero ouvir sua opinião. E quem vai dar a essa opinião sincera é meu amigo, deixa eu achar ele aqui pertinho. É o Pico, rapaz, o Pico vai dar aqui a sua opinião. Fala, Pico, boa tarde, meu irmão. Oi.
1: Boa tarde, Rafael.
0: Tarde.
1: Só uma música pra mim do Zé Neto Cristiano, uma música dessas mais nova aqui agora.
0: Aham.
1: Uhum. Eu fiz isso pra todos os ouvintes que estiverem na escuta do seu programa. Sai cachorro.
0: Sai cachorro.
1: Em assunto do enquete isso aí, feijão. Rapaz, um feijãozinho, cozidinho na hora, com um pezinho de porco, com orelha e com a farinha.
0: Boa.
1: Nem cachorro chega perto.
0: Não cara. Sobra, hein?
1: É top demais.
0: É bom mesmo, é bom
1: não
0: mesmo.
1: Não precisa arroz, não precisa de nada. Só meu aqui é feijãozinho com farinha. Fica bom demais.
0: Valeu, Pico! Aquele abração, meu irmão. Minha amiga Cirlei também tá aqui. Fala, lindona. Boa tarde.
2: Boa tarde, Rafael.
0: Oi.
2: Aqui é Cirlei de Mantena, do
0: Fala
2: Santos
0: comigo.
2: Prato 2. Opa, eu gosto do feijão, mas principalmente quando cozinha ele na lenha.
0: Nossa, aí é bom, hein?
2: Tá feijão cozidinho na lenha com...
0: Mulher,
2: você seu. Vai afogar ele com bastante alho, bastante tempero, não precisa de nem carne. Aí joga uns olhudos por cima, um pouquinho de arroz. Dá pra... Nem cachorro não come, né? Que você não vai dar pra ele, né?
0: Não sobra, hein? Ô, Zelê, vou parar de trazer esses quadros de comida aqui, vocês me quebram, gente. Vocês falam um negócio desse, agora é 5h26 da tarde, já me tá me dando fome. Valeu, Zelê, é verdade, rapaz, o feijão feito ali no fogão a lenha dá um diferencial, né? Rapaz, o feijãozinho bem cozidinho, na verdade, né? Mas ninguém até agora falou da feijoada, né? Ninguém lembrou da feijoada. Feijoada faz parte do feijão, gente. E aí eu comi uma feijoada boa ontem. Ah, deixa aqui. Vamos lá, ó, quem mais tá dando aqui sua sincera opinião? Deixa eu achar aqui, rapaz, que tem mensagem. Ah, rapaz, João Vitor. O João Vitor lá do quarto da Perdida tá aqui também. Fala, João.
3: Boa tarde, Rafael.
0: Opa.
3: Aqui é o João Vitor da Perdida. Você tá bom, meu amigo?
0: Bom e bonito.
3: Rafael, toca uma música pra nós aí do Zé Elias com Gustavo Lima.
0: Porra, te amo.
3: Aparecer pra todos os ouvintes da clube, pra vocês aí, pra minha mãe Margarida.
0: Ô, Margarida.
3: Meu pai Roberto, meu filho que tá aqui no... aqui em casa.
0: Coisa boa, hein?
3: E tá na clube? Tá bom demais, Rafael.
0: Tá na clube, tá bom demais, João! Um abraço pra essa família aí, viu? Ligado aqui na clube, povo, vim todo mundo juntou pra ouvir a melhor, a número um, a mais ouvida. Minha amiga Sirlene Dalba também tá aqui. Fala, minha querida.
4: Rafael, boa tarde.
0: Oi!
4: Eu, pra mim, tanto faz.
0: Qualquer
4: por
0: jeito,
4: baixo, vai. Por cima, do lado, tanto faz. Eu costumo colocar de um lado.
0: Então, é do lado, mulher. Ó, feijãozinho é bom, rapaz. Feijãozinho, eu falo, eu sou suspeito de falar que eu gosto do feijão, né? É que feijão é bom. A minha amiga Maria Dominga tá aqui também, né? Essa start pra você, minha querida. Falou assim, ô Rafa, ó, pra mim é de jeito nenhum. Que isso, mulher? Eu faço um feijão maravilhoso, mas eu não gosto. Amor, faz isso não. Um feijãozinho é bom demais, né? Então, a pedido do meu amigo João, lá do Perdida, chegando ele. Ó, Zé Elias e Gustavo Lima. Volte, amor. 5:28.

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bom demais! Chegando eles, Zé Neto e Cristiano. Oi, tudo bem? Último lançamento aí, tá?

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1: 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Agora 5 horas mais 46 minutos, um excelente início de noite pra você aqui na Clube. Ó, vamos juntinho até as 7 horas da noite com muita música boa no seu rádio, viu? Então, ó, já prepara aí as coisas, ajeita. Adelaide já mandou aqui a foto da churrasqueira. Tá lá fazendo um churrascão, curtindo com a família. Isso aí, ó, tá certinho, mulher. O errado aí foi mandar esse vídeo pra mim.

0: você me deixou com inveja aqui. Valeu, Dê, abração pra você, lindona. Bom churrasco aí, tá? Isso aí, ó, tá curtindo a clube, fazendo aquele churrascão. Eu sei que tem muita gente agora também. Uns estão jantando, já tá de jantar já, né? Uns já estão em casa descansando, outros estão trabalhando, uns estão no trânsito, uns estão no caminhão. Tem gente aí, ó, meus amigos vigilantes, a galera já trocou de turno aí, já tá começando a pegar o turno da noite. A galera também que trabalha no hospital. Aos meus amigos aí, o pessoal da Jesus lá no presídio, escutando aqui a clube, abração pra vocês. Ih, rapaz, o que tem de gente ouvindo a clube não é brincadeira, galera de Nova Venécia. Alô, meu povo aí de Nova Venécia. É o povo veneciano escutando a gente, Água Doce do Norte. Então a galera escutando a gente, Leinanuque. Rapaz, se for falar aqui, se for falar onde a clube chega, nós fica aqui o programa inteirinho, inteirinho. Ó, eu quero saber de você, viu? Olha só. Você tem o arroz e o feijão, certo? Você gosta de comer o arroz com o feijão por baixo do arroz, o feijão por cima do arroz ou o feijão do lado do arroz? Como é que você gosta? Compartilha comigo aqui sua opinião, que está participando aqui. É minha amiga Kátia, a Kátia da Vila da Farinheira. Fala comigo, minha querida. Boa tarde para você, boa noite, né?
1: Boa tarde, Rafael.
0: Oi!
1: Sobre sua pergunta aí, eu gosto do arroz e o feijão do lado.
0: Do lado?
1: E uma costelinha de porco também.
0: Aí melhorou, né? Costelinha de porco. Ela mandou o áudio cozinhando feijão. Escutou a panela de pressão no fundo lá? Ela já mandou o áudio já cozinhando feijão. Ei, mulher. Ó, por aqui também minha amiga Ivani Alves. Fala comigo, minha querida. Boa tarde pra você.
2: Boa tarde.
0: Oi.
2: Aqui, deixa eu te falar. Você tá sobre o negócio de arroz com feijão aí?
0: Ah, e aí?
2: O meu arroz com feijão. Eu já não gosto muito de feijão nada, mas
0: não
2: quando
0: gosta,
2: eu.
0: Não? Para, mulher.
2: Eu pode coloco mais no prato, meu feijão tem que ser do lado do arroz.
0: Do
2: não
0: lado,
2: pode
0: sim?
2: Ser no fundo nem por cima. Mas aí, tudo de bom pra vocês aí, hein?
0: Obrigado.
2: E passa uma música pra mim aí do. O Avião das Nove.
0: Avião das Nove?
2: Aí, Vanique do Barra e Mons Fernandes.
0: Beleza. Passa pra você, mulher. Deixa com nós. Ei, gente, é bom, hein? É bom, feijãozinho é bom, rapaz. Minha amiga Maria Campos, ela participou do quiz, mas ela quer pedir uma música também. Fala, Maria, boa tarde, minha querida, boa noite.
3: Oi, Rafael.
0: Oi.
3: Sou eu de novo.
0: Fala comigo.
3: É que eu esqueci de falar com você aquela hora. Se você tiver na programação e puder, passa a música do Gustavo Lima pra
0: Gustavo
3: mim.
0: Lima? Qual?
3: É, aquela música Termina Comigo Antes.
0: Termina Comigo Antes.
3: Se tiver, pode ser outro também, que eu amo.
0: Beleza,
3: as músicas,
0: mulher,
3: dele. Tá bom? Obrigada.
0: Tá bom. Valeu. Valeu, querido. Abração pra você, tá? Ó, quero mandar um abração especial pro meu amigo Adriano Pereira. O Adriano Pereira escutando a gente. Alô, Adriano, excelente tarde pra você, uma excelente noite pra você, meu irmão. Tamo junto, viu? Tá lá ouvindo a clube, rapaz. Não para não, hein? Não para não, tá ligadaço aqui. Aquele abraço. Ó, meu amigo Altivo, é isso mesmo? Altivo do Corque do Café também tá escutando a gente. Um abração pros moradores do Corque do Café escutando a gente aí, gente. Ó, um abração pra vocês, obrigado pela sintonia, tá? Fica com a gente aí, porque aqui na clube não para, porque se tá na clube, tá bom demais.

Quem gostou faz barulho! Muito obrigado, gente. Muito obrigado.

0: Fala comigo, meu querido. Boa tarde pra você, boa noite.
1: Boa tarde, Rafael.
0: Oi.
1: Amanhã eu vou cozinhar um feijão vermelho. Tá muito gostoso. Falou, Rafael.
0: Valeu, meu querido. Feijãozinho vermelho, cozinha é bom, hein? Feijãozinho é bom. Ah, pá, o feijão. Feijão vermelho é bom fazer feijoada, né? Feijoada, não, feijoada é feijão preto. Feijão vermelho, vamos fazer aquele. Como é que é, gente? Feijão tropeiro, né? Feijão, rapaz, o feijão vermelho ao dente, numa feijoada não, pai, no tropeiro. Aqui é tropeiro com bastante porco. É bom também, é bom, vai bem. chegando ela, Ana Castela e Hungria. E também a Loki, Lua. 5 horas e 57 minutos.

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1: 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Uma excelente noite pra você, 18 horas mais 16 minutos, 6:16 aqui na programação. Seja bem-vindo, seja bem-vindo ao Sabadão. Tá daquele jeito, daquele naipe, naquela pegada boa que só a clube tem. Você por aqui juntinho comigo até as 7 da noite com muita música boa no seu rádio, hein? Olha, eu perguntei aqui o seguinte, nosso clube quer saber. E aí, você gosta do arroz e o feijão? O feijão tem que ter embaixo do arroz, do lado do arroz ou o feijão por cima do arroz? Pode participar, mandar aqui a sua sincera opinião. Hoje deu muita participação, o pessoal interagiu bastante, mas ó, dá tempo de você mandar aqui a sua opinião, tá? Manda pra gente o WhatsApp liberado aqui pra sua participação. Quero mandar um abraço especial pro meu amigo Gésio, ouvindo aqui o som da clube. Alô, Gésio, um abraço pra você. Tamo junto, tá? Uma excelente noite pra você, um excelente final de semana. 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
0: Uma excelente noite pra você, 18:36, 18:36, você que tá no carro agora nos ouvindo, obrigado pela carona, tá? Vai com Deus. Tamo junto, você no trabalho, você em casa, você onde é que você esteja, você tá muito bem acompanhado ao som da Clube, você que tá agora no boteco, a galera do boteco aí, ó, ouvindo o som da Clube, ó, vai devagar aí, ó, rapaz, com responsabilidade, viu? Você nos churrasquinhos da cidade, meu irmão, onde é que você esteja, nosso muito obrigado pela sua sintonia, vamos junto até às 19h com muita música boa no seu rádio e pra completar, chegando eles, os Barões da Pisadinha, juntamente com Maiara e Maraísa. Saudade zero.

0: 60, o Arrocha do Poder.
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0: 18 horas e 42 minutos, 18h42 é seu Sambadão da Clube, daquele jeito, daquele naipe, naquela pegada boa, viu? Aonde é que você esteja, muito obrigado pelo seu carinho, pela sua sintonia. Eu, Rafael, te faço companhia até daqui a pouco, até às 7 horas da noite, tocando muita música boa no seu rádio, tá bom? Ó. Você que ainda não deu a sua opinião, quero saber de você, tá? Você gosta do feijão embaixo do arroz, do lado do arroz ou em cima do arroz? Aqui diante de tudo. O pessoal que falou do lado, em cima, o pessoal que gosta de comer o feijão com farinha, uns que gostam de feijoada, uns que gostam de feijão tropeiro. O negócio é ter o feijão, né? Bora participar que ainda dá tempo, chegando ela, Ana Castela, Minha Herança. Boa noite, 18h43.

0: Clube ficando por aqui. Ó, quero, antes de ir embora, atender aqui o último ouvinte, meu amigo Garotinho, né? Garotinho tá participando comigo. Garotinho, fala, meu querido.
1: E Rafael, boa noite, meu amigo.
0: Opa,
1: beleza?
0: Boa noite.
1: Ô, Rafael, se der tempo na programação e nem que seja saideira, toca pra nós aí, Vitor e Léo, quando você some. Oferecer pra todos os ouvintes, Rafael, pra vocês aí, meu amigo. E quanto à questão aí, meu irmão, do feijão, arroz e tudo mais.
0: E aí?
1: Eu gosto de feijão de qualquer jeito.
0: Qualquer jeito?
1: Temperadinho, com arroz, uma feijoada, top de linha. E outra coisa, tempero de comida é fome, né, meu amigo?
0: Pior que é mesmo, né?
1: Tá na clube, Rafael. Tá bom demais.
0: Tá bom demais, meu irmão. Valeu, aquele abraço, garotinho. Ó, ó, vamos passar após o bloco comercial, tá? No programa aqui eu vou encerrar. Após o bloco comercial, passa sua música e passa também o pedido da minha amiga Alzeni. Alzeni, eu não esqueci de você, tá? Vou passar o seu pedido aqui, oferecendo especial pro seu neto, que hoje completa mais um ano de vida. Obrigado pela sua participação. Gente, ó, quero aqui agradecer a você que esteve comigo desde as 4 horas da tarde. Você que chegou depois, você que chegou agora, não tem problema. Obrigado pela sua participação, pelo seu carinho. Você que não participou, mas esteve aí do outro lado ouvindo a gente, acompanhando a programação, fica também o nosso agradecimento pelo seu carinho, tá? 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Gente, muito obrigado a você que esteve comigo aqui, prometo voltar no próximo sábado, se assim nosso bom Deus permitir. Fiquem todos com Deus, um beijão no coração, até a próxima, porque eu, a menino, eu fui, tchau!
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0: Falar pra você, Pandinha, quando eu era criança eu tinha um medo de bebum.
1: Eu também.
0: Mas agora eu vi que a gente não faz mal pra ninguém.
1: A gente é bonzinho, é até bom demais.
0: Escuta essa história.
2: Quando eu tinha 7 anos, num busão às 7 horas, indo pra escola
0: todo dia,
2: tinha um povo bebo na rua. Pensava, mas que loucura, bebendo essas horas.
0: Onde já se viu, rapaz?

0: orgulho.
1: Mas faz com muito orgulho. E com muita responsabilidade.
0: Exatamente. Curiosa, Mariana.

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0: 7:42.
1: Tênis.
2: Fala, Thierry.
1: Você conhece alguma Vera aí?
2: Não tô ligado, não.
1: Se liga então.
2: Manda aí.

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0: 8:26.
1: Vamos junto!
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